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1: 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Abrindo esse bloco com Kurt Malu e Double, com Twice in a Lifetime.

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13: O Europe acaba de lançar The Cult of Ignorance, o novo single que antecipa o álbum Come This Madness, previsto para chegar às plataformas em setembro. A faixa traz tudo o que consagrou a banda sueca. Guitarras marcantes, refrão poderoso e o clima de hino de arena. Mas desta vez o grupo também adiciona uma reflexão sobre os tempos atuais. Segundo o vocalista Joey Tempest, a música foi inspirada na expressão culto à ignorância, atribuída ao escritor Isaac Asimov. É um hino de rock direto ao ponto, com letras que refletem os tempos em que vivemos, escritas com o toque de ironia, explicou. Com The Cult of Ignorance, o Europe mostra que continua fiel às suas raízes, enquanto aborda temas cada vez mais atuais.
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1: 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E eu te convido para viajar do tempo ao som de Rockwell, Somebody's Watching Me.

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10:01. Muito boa noite, ouvintes da UX FM. Eu sou Jaime Rocha e fico com vocês até às 11 da noite, apresentando aqui ao vivo o programa Baú do Rock. Baú do Rock desta quinta-feira, 4 de junho. Temperatura de 13 graus e o programa Baú do Rock também vai para as conexões da UX FM em Bento Gonçalves, 89,9 e Vacaria, 92,3. Estamos aqui ao vivo nessa quinta-feira, feriado de Corpus Christi, né? E a galera aí, de repente, né, vai emendar o feriadão que é amanhã, sábado e domingo, e curtindo o programa Baú do Rock, então. E a gente começa o programa Baú do Rock de hoje com o clássico Som do Vinil. Hoje eu trouxe aqui o vinil do Led Zeppelin, o primeiro, né, lá de 69, que é o disco de estreia da banda, né, e que foi muito bem recebido pela crítica, né, sendo considerado um dos álbuns precursores do heavy metal e do hard rock. É isso aí. Lembrando, antes de rodar o som, que vocês podem mandar um WhatsApp aí pra mim, pedindo uma música e tal, bater um papo, sei lá o que, né? 996711065, 996711065. E vamos de som, então. Eu escolhi desse disco do Led Zeppelin, o primeiro, a música Your Time Is Gonna Come. Vamos nessa!

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1: Fechando a primeira parte do programa Baú do Rock desta quinta-feira, o som dos Beatles com Drive My Car. Teve também o Pink Floyd com Not No John. Os Rolling Stones ao vivo com Faraway Highs. The Allman Brothers Band com Jessica. E a primeira do bloco foi o som do vinil, o som do Led Zeppelin, do primeiro disco, né, do Led Zeppelin lá de 69, Your Time Is Gonna Go. Agora são 10 horas e 28 minutinhos. Eu sou Jaime Rocha e fico com vocês até as 11, apresentando aqui ao vivo o programa Baú do Rock. Baú do Rock desta quinta-feira, 4 de junho. Hoje, feriado, né, de Corpus Christi. E a gente está aí ao vivaço fazendo o programa aqui, rodando uma sonzeira para vocês. Agora são 10 horas e 28 minutos, intervalo cultural, e eu volto em seguida aí com mais rock and roll pra vocês.
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Muito bem, então agora são 10 horas e 33 minutos, eu sou Jaime Rocha e fico com vocês até as 11 da noite, então ao vivaço aqui apresentando o programa Baú do Rock desta quinta-feira, feriado 4 de junho. Baú do Rock da Ox FM Caxias do Sul, 106,5 e também o programa Baú do Rock vai para as conexões da Ox FM em Bento Gonçalves, 89,9 e Vacaria, 92,3. Aquele abraço aí a toda a galera roqueira da Serra Gaúcha. Queria dar um toque para vocês que o mês que vem, né, julho, dia 13 de julho, se comemora o Dia Mundial do Rock, né? E esse ano o dia 13 de julho cai numa segunda-feira e a gente vai fazer uma grande festa no sábado que antecede dia 13, então, que é dia 11 de julho, no St. Peter, a produção aqui do programa Baú do Rock e a promoção da Ox FM. Vamos fazer uma grande noitada de rock and roll dia 11 de julho, né, com três bandas que serão a Old Est, já consagrada aqui, né, no cenário rock de Caxias, que toca clássicos do rock, e teremos também a Almirante Rockers, outra banda já consagrada também aqui em Caxias e nos palcos ali do São Peter, que também toca clássicos do rock, e fechando a noite, a banda Crazy Guns, lá de Porto Alegre, fazendo tributo a Guns N' Roses. Então, isso tudo dia 11 de julho, né, no St. Peter. Produção do programa Baú do Rock e a promoção aqui da Ux FM. Já anotem aí, 11 de julho, então, né, para todo mundo curtir essa grande noitada de rock and roll. E eu tô aqui hoje com o CD Rock Soldiers, que é um CD que apresenta aí bandas autorais, né, independentes, que já desde 1997, né, tá aí rodando e apresentando bandas independentes aqui em Caxias do Sul, que é a produção, né, do meu amigo Marivan Ugoski, e esse aqui é a 36ª edição, né, desse CD, que tem bandas aqui do Brasil, da Argentina e também de Portugal, e a gente vai rodar um som aqui para vocês desse CD, que tem mais de 40, né, 40 horas de música, de rock aqui, de bandas independentes. Inclusive, quem tiver interessado aí em conhecer esse CD aqui, na Hamburgueria Jaime Rocha tem lá para venda. Então, vou rodar uma música que tem uma banda aqui de Caxias, né? Que é a faixa 12 aqui, a banda Wapalu. E a música é Eu Sou do Rock. Certo? Rock Soldiers, vamos lá.

Grandes momentos do Nazaré ao vivo, Razamanás, né? Do CD ao vivo House Full. Muito bom. A gente rodou também o som do Neil Young com Rocking in the Freedom World e também o Ten Years After com Rock and Roll Music to the World. E a banda Wapalua aqui de Caxias, eu sou do rock da coletânea Rock Sodas. Quem quiser saber tudo o que rolou aqui no Baú do Rock de hoje, me siga lá no meu Instagram, que é @jaime.stones. Daqui a pouquinho eu coloco lá na playlist aqui do programa de hoje, né? Lembrando também que tem Madrugadas Rock aqui na UX FM e o Baú do Rock está presente na Madrugada Rock de sábado para domingo com as pérolas do programa Baú do Rock, né? Sempre nas horas cheias. É isso aí. Um abraço lá pro Eliandro, lá de Veranópolis, na audiência aí do programa Baú do Rock. Lembrando então que no dia 11 de julho, lá no São Peter, produção do Baú do Rock, é a promoção aqui da UX FM, grande festa para se comemorar o Dia Mundial do Rock, né? E no palco a banda Old Est aqui de Caxias, também de Caxias Almirante Rockers, e lá de Porto Alegre, Crazy Guns, tributo a Guns N' Roses, dia 11 de julho no São Peter, né? Todo mundo lá, né? Com aquela clássica camiseta da sua banda preferida pra gente curtir, fazer uma grande noitada de rock and roll. 11 de julho, anota aí, não esqueça, hein? Nos programas seguintes aí, mais informações, né, sobre ingressos, tal, e valores, horário dos shows e tudo mais.

Então tá, Baú do Rock vai ficando por aqui. Bom feriado aí, bom feriadão, né? Bom final de feriado a todos que, né, curtiram hoje o dia santo, né? Corpus Christi. E quem vai fazer, né, emendar o feriadão aí amanhã, sábado e domingo, né? Grande final de semana aí pra todo mundo, então. Eu volto na próxima quinta-feira, sempre das 10 às 11 aqui na UX FM 106,5 Caxias do Sul. Muito obrigado pela audiência e pela companhia, e longa vida ao rock and roll. Tchau, tchau.

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1: UX FM, 4 para as 11.
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11: Os fãs do Kiss têm um encontro marcado com a história da banda. Dia 27 de outubro vai ser lançado Kiss Destroyer The Definitive Visual Story, livro oficial que celebra um dos álbuns mais importantes da carreira do grupo. Escrita por Keith Sharp, com colaboração de Paul Stanley e Gene Simmons, a obra revisita os bastidores de Destroyer, disco lançado em 1976, que apresentou clássicos como Detroit Rock City, Shout It All Out, Good of Thunder e Beef. O livro reúne entrevistas exclusivas, histórias inéditas, curiosidades sobre as gravações, análises faixa a faixa e centenas de fotografias raras, muitas delas nunca publicadas anteriormente. Além do processo de criação do álbum, a publicação também mergulha na histórica turnê de Destroyer, mostrando como o disco ajudou a transformar o Kiss em um fenômeno mundial e um dos maiores nomes da história do rock. Uma verdadeira viagem aos bastidores de um álbum que marcou gerações e definiu a identidade da banda. 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
1: Até aqui o grupo disponibilizou dois poderosos singles.
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0: 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Ux FM, 1:30.
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0: Ux FM, 9 para 7.
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5 minutos pelo horário oficial de Brasília nessa manhã de sexta-feira. Hoje, dia 5 de junho de 2026. Temperatura marcando 12 graus em Caxias do Sul. 12 graus também na região de Bento Gonçalves, região Vaivinho. Nas Hortênsias, 13 graus em Gramado nessa manhã de sexta-feira. 12 graus também na região de Vacaria, nos campos de cima da serra. Estamos em pleno feriadão de Corpus Christi. Sexta-feira, que é um dia um pouco mais normal, né? Ontem... Aliás, a sexta-feira, né? O comércio abre, temos em Bento Gonçalves, Expo Bento e Fenavinho acontecendo. É o domingo dia 15, é isso? É o domingo dia 14. Maior feira multissetorial do Brasil. Café passado aqui pela UX FM nessa manhã de sexta-feira. Você pode interagir a partir de agora pelo nosso WhatsApp 9671-1065, 9671-1065. Mandei sua mensagem, interage com a nossa programação. Você pode seguir a gente lá nas redes sociais, arroba UX FM, arroba Johnny Zanotto. A gente vai juntos até às 8 horas da manhã, trazendo serviço, informação e clássicas, e claro, as clássicas do pop rock nacional e internacional. A sexta-feira amanhecendo com tempo bom, o sol deve brilhar, temos alguma nebulosidade ao horizonte, mas o predomínio de sol deve acontecer mais uma vez em praticamente todo o estado do Rio Grande do Sul. Para você, um bom dia, 7 e 8.

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1: Muito bom dia, Rux FM agora às 7h13, sexta-feira terá veranico em junho, com máximas acima de 25 graus em partes do Rio Grande do Sul. Nesse momento, em Caxias do Sul, a temperatura marcando 12 graus.
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0: Gucci, Taking Us Berkeley com Crazy. Antes, Australian Crow, Boys Light Up. Sexta-feira, ficando o feriadão de Corpus Christi, hoje dia 5 de junho, a movimentação é mais tranquila nas rodovias da região da Serra, especialmente em região metropolitana da Serra Gaúcha. Ponto de maior atenção neste momento é a 453, trecho entre Garibaldi e Farroupilha. Não chega a ter congestionamento, mas o trânsito é mais elevado nesta manhã de sexta-feira. Nas demais rodovias, fluxo fluindo bem, sem registros de acidentes mais graves nas últimas horas ou em atendimento. Para quem desce a Serra, sentido capital ou região do Vale dos Sinos, na BR-116, fluxo é bastante intenso nesse momento, sentido capital gaúcha. Não há registros de lentidão ou congestionamento em todo o trajeto aí de Novo Hamburgo até a capital, passando por Canoas também nesse momento, com o trânsito fluindo bem. A rodovia do Parque flui bem desde Esteio, desde Sapucaia, até a chegada à capital gaúcha. Quando chega em Porto Alegre, a movimentação também não registra congestionamento, tanto na Freeway quanto na Castelo Branco.
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0: Health Blinds, agora 7h22. Manchetes, destaque para essa manhã de sexta-feira: missa campal e procissão de Corpus Christi reúne cerca de 8 mil pessoas em Caxias do Sul. Projeto Mão Amiga negocia com a Prefeitura de Caxias para assumir gestão das UPAs. Revitalização do pórtico de Anahec em Caxias do Sul causará bloqueio de trânsito nesta sexta-feira. Balada Segura flagra 12 motoristas sob efeito de álcool em Bento Gonçalves. Doação de sangue em Bento beneficiará 400 pacientes. Rua Pernambuco tem alteração de trânsito em Bento Gonçalves, no bairro Progresso. Suspeito de homicídio em Bento é preso pela Polícia Civil e Guarda Civil Municipal. Brigada Militar prende 2 suspeitos por tráfico de drogas em Carlos Barbosa. Corpus Christi, Festival de Vinhos e Menarosto reúne mais de 30 mil pessoas em Flores da Cunha. Caxias em Vino começou nesta quinta-feira para celebrar a força das vinícolas caxienses. Expo Bento e Fenavinho abrem programação com expectativa de mais de 60 milhões de reais em negócios. Vereador articula a instalação de quartel dos bombeiros na zona sul de Caxias do Sul. Estudo aponta viabilidade para teleférico ligando o Parque da Festa da Uva à Casa de Pedra. Baixa vacinação contra a gripe dos grupos prioritários preocupa a Secretaria da Saúde de Gramado. Tentativa de feminicídio em Veranópolis. Homem é preso em flagrante após atacar companheira com faca. Posto de Saúde Central de Veranópolis terá atendimento nesta sexta-feira.
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0: sexta-feira, o Rio Grande do Sul tem um dia de sol com nuvens e temperaturas mais altas do que o habitual para o período. Pela manhã, bancos de nevoeiro e neblina ou nuvens baixas aparecem em pontos do estado, mas deve se dissipar rapidamente com o passar das horas. O ar mais quente que cobre o estado favorece a elevação dos termômetros. À tarde, vários municípios devem chegar perto ou ultrapassar a marca dos 25 graus. Para a região serrana, a máxima para hoje deve ficar em torno dos 21 a 22 graus. O bom tempo segue pelo final de semana, mas não dura. Metsul Meteorologia alerta que a chuva volta ao estado já no domingo, quando a nebulosidade aumenta e o tempo se instabiliza no oeste e em pontos isolados do território gaúcho. A mudança é consequência de um centro de baixa pressão que avança do nordeste da Argentina em direção ao território gaúcho. Para segunda-feira, essa instabilidade se intensifica e a chuva atinge grande parte dos municípios com intensidade moderada ou de moderada a forte, até em alguns pontos. Na terça-feira, segue muito instável, com chuva em todas as regiões, risco de trovoadas e possibilidade de temporais localizados. Na quarta-feira, o sistema avança para o oceano, mas ainda mantém chance de chuva passageira nas metades sul e leste do Rio Grande do Sul. Como eu falei para hoje, então, máxima prevista para Caxias do Sul deve chegar aí a 21, podendo alcançar 22 graus. Já para a região de Gramado, podendo chegar a 23 graus no período da tarde. Na região de Vacaria, a máxima hoje não deve passar dos 21 graus, segundo aponta a Metsu Meteorologia. Neste momento, 12 graus em Caxias e Bento, 13 graus em Gramado, 12 graus também em Vacaria. 7:30.
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16: Uma passada de trânsito nessa manhã de sexta-feira, 25 para as 8 agora, 12 graus a temperatura em Caxias do Sul. A movimentação é mais tranquila nessa manhã de sexta-feira. Apesar de ser dia útil, muita gente em feriadão. Muitas cidades permanecem com o feriadão de Corpus Christi, o que deixa o trânsito bem mais tranquilo na região da Serra nesta sexta. Não há registros de lentidão ou congestionamentos nas principais rodovias da Serra Gaúcha. Exemplo aí da BR-470. Trânsito fluindo bem também na 453, em Farroupilha, em Caxias do Sul 122. Não há registros de lentidão. BR-116, flui bem também na região urbana de Caxias. Descendo a serra, sentido região metropolitana de Porto Alegre, movimentação também flui bem, apesar do fluxo bastante intenso na BR-116, especialmente no trecho de Canoas, rodovia do parque, trânsito liberado entre Esteio e Porto Alegre. fica ligado ao longo do dia, segundo a CSG. Do quilômetro 60 ao 70 da ERS-122, que vai da Menon Atacadista até o posto Shell, em Caxias do Sul. Estreitamento para manutenção de sinalização. Do quilômetro 63 ao 64, da Maltec até o posto da Polícia Rodoviária Estadual de Farroupilha. Estreitamento de pista para concretagem em canteiro. Na ERS-240, do quilômetro 0 ao 13, do posto Shell em São Leopoldo até o High Plus em Portão, estreitamentos pontuais de pista ao longo do trecho para sinalização horizontal. Fica ligado no trânsito, movimentação de forma geral bastante tranquila, tanto na região metropolitana da Serra, quanto na região metropolitana de Porto Alegre, nessa manhã de sexta-feira.
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16: Muito bom dia, 23 para as 8.

0: bem, agora 20 para as 8 por Jam com Doda. Concurso definirá a marca da Serra Gaúcha com júri formado por grandes nomes. Inscrições para criativos estão abertas. A premiação será de R$60 mil. Iniciativa é liderada pela Somos.rs, junto do G30 Serra Gaúcha e da Atria Design e Inovação, e busca criar uma identidade unificada para um dos principais destinos turísticos do Brasil. A ideia é conectar as micro-regiões Uva e Vinho, Hortências e Campos de Cima da Serra em uma marca única para juntar forças em busca de turistas no Brasil e também no exterior. Hoje trabalhamos com 3 marcas diferentes, com a região das Hortências, né, o turismo de Gramado e Canela, a região Uva e Vinho, que engloba aí Bento, Caxias, Garibaldi, Monte Belo do Sul, e temos a região dos Campos de Cima da Serra, com os passeios turísticos do Pico Montenegro, Aparados da Serra, enfim. Juntando essas 3 potências turísticas, a Serra Gaúcha poderá se tornar o principal destino turístico do Brasil. Com experiências de enogastronomia, workshops e cultura, Caxias em Vinho começou ontem. Evento chega à sua 2ª edição, ocorre no Quinta São Luís e conta com a presença de 16 vinícolas da cidade de Caxias do Sul. Canela deve ganhar a primeira unidade do McDonald's ainda neste ano. A previsão é que a nova operação gere cerca de 50 novos empregos. Número de ricos e suas fortunas atingiram um novo recorde em 2025, segundo estudo. Estudo da Capgemini revela crescimento recorde de milionários impulsionado por mercados de ações e inteligência artificial. Exportações para os Estados Unidos caem 14% em maio. Na Espanha, para receber prêmio do rei, Luísa Trajano, dona, né, presidente do Magazine Luiza, fala da escala 6x1, taxa das blusinhas e também sobre bets. Atualmente empresária, presidente do Conselho de Administração do Magalu. Tentativas de ataques cibernéticos mais que dobram no Brasil em 2025. Em empresa caxiense, são cerca de 20 direcionados por dia e aproximadamente 50 mil tentativas diárias de ataques automatizados. O balanço é da Fortinet, empresa especialista em cibersegurança. No mercado financeiro, o dólar subiu ontem, né? Aliás, o nosso mercado tá basicamente em feriado. Nós tivemos uma alta do dólar, então, na quarta-feira, de 1,15%, valendo R$ 5,06. O euro também subiu 0,86%, valendo R$ 5,87. E no último dia de operações, a Bolsa de Valores de São Paulo teve forte queda de 2,22%, caindo a 170.330 pontos. Isso impulsionado pelos anúncios das tarifas de 25% dos Estados Unidos e todas as ações anunciadas pelos Estados Unidos sobre as questões brasileiras de investigação na economia. Agora 16 para as 8.
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0: Agora 11 para as 8. No esporte, o Grêmio tem interesse em volante do Juventude. Tricolor analisa se fará proposta por Mandaka. Grêmio não libera a arena para receber treinos da Copa do Mundo Feminina. A competição será disputada entre junho e julho do ano que vem em Porto Alegre, recebendo jogos no Beira-Rio. Zagueiro chileno é oferecido ao Inter e agrada a direção colorada. Aos 32 anos, defensor está em fim de contrato com o Torino da Itália. Trata-se de Guillermo Maripán. Com o futuro indefinido no Grêmio, Arthur recebe sondagens de clubes brasileiros. Fluminense e Cruzeiro estão entre os interessados no jogador gremista. Seleção feminina de vôlei sofre no início, mas vence em República Dominicana na Liga das Nações. Espanha empata com o Iraque e França sofre virada da Costa do Marfim em amistoso pré-copa. Juventude tenta voltar ao G6 da Série B diante do Operário em Curitiba. Colados na tabela de classificação com 16 pontos, equipes duelam na noite desta sexta-feira no estádio Couto Pereira. E o jogo do Caxias pela 10ª rodada contra o líder da Série C sofre alteração de horário. Equipe Grená encara o Guarani no estádio Brinco de Ouro da Princesa em Campinas. O jogo será no dia 13 de junho, não este sábado, o próximo sábado, quando enfrenta então o Guarani em São Paulo. O jogo vai rolar mais cedo, a partir das 11 horas da manhã.
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0: Muito bem, Erasure com Take a Chance on Me. Fechando por aqui o café passado nessa manhã de sexta-feira com cara de feriado. O café volta na segunda-feira, 7 da manhã, com clássicas do pop rock nacional e internacional. Muito serviço e informação para você. Na sequência, depois do intervalo cultural, eu tô de volta para tocar o Playux FM na conexão. Agora 5 para as 8.
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2: FM conectada com o que move você, 8 horas em ponto, 12 graus é a temperatura nessa manhã de sexta-feira, dia 5 de junho de 2026. Seja muito bem-vindo, uma ótima manhã para você.

Vista na manhã de hoje. Convido você a interagir e participar da nossa programação pelo WhatsApp 9671-1065. 9671-1065. Manda aí sua mensagem pra gente. Você pode seguir lá no Insta, @uxfm, @johnnyzanotto. Ficamos atentos e também interagindo através do Instagram. Vai lá e segue a gente. uxfm.com.br para você ouvir a rádio online, ter acesso ao Almanac da Música e as principais informações do mundo do show business. Está começando agora o Play UXFM com Ruel, Not What's Going On. Agora 8 horas em ponto.

0: Candy. Ainda Gilberto Gil, Vamos Fugir, Pretty Reckless, Dear God, Man at Work, It's a Mistake, LP Lost on You e Who Welcome, Not What's Going On. Fechando por aqui a primeira leva de sons do Play Ux FM, agora 8h28.
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4: A banda Drink the Sea, projeto que reúne músicos associados a alguns dos nomes mais importantes do rock alternativo, anunciou o lançamento de seu terceiro álbum de estúdio, intitulado Drink the Sea 3, ou Third, Drink the Sea Third. O disco está previsto para chegar em 2 de outubro, com um primeiro single programado para 31 de julho. O supergrupo é formado por Peter Buck, o guitarrista do R.E.M., Barrett Martin, do Screaming Trees, e Matt Season, Alan Joe Haynes, ligado ao Eleven e também ao Queens of the Stone Age, além de Duke Garwood e Lizette Garcia. Novo trabalho sucede os dois primeiros álbuns do Drink the Sea, lançados em 2025, reforça a proposta coletiva do grupo, canções construídas a partir de texturas, improvisos, rock alternativo e influências de diferentes tradições musicais. Segundo a imprensa musical estrangeira, Drink the Sea Third foi produzido por Barrett Martin e Alan Joe Haynes, repetindo então a parceria dos trabalhos anteriores. As gravações também seguiram uma lógica itinerante. O material foi registrado enquanto a banda estava na estrada, entre outubro de 25 e abril de 26, com sessões em Olímpia, nos Estados Unidos, ainda Piquilemo, no Chile, e também São Paulo, no Brasil. O percurso reforça a identidade do Drink the Sea como um projeto de sonoridade global, menos preso ao formato tradicional de banda de rock, mais voltado para atmosferas, percussões e paisagens instrumentais.

0: Moved, YouTube Pride, Dave Mann com Take It Easy, Detonautas, Potinho de Veneno. Já está no ar o canal da Fundação Marco Polo, episódio do talk show Som da Prosa com Luiz Marenco. No encontro que mistura música ao vivo, histórias e muita cultura, o artista compartilhou momentos especiais com o público em uma noite cheia de emoção e boa conversa. Você pode conferir no canal do YouTube da Fundação Marco Polo. E no dia 10 de junho, 7 da noite, a dupla Cleiton e Cledir será a grande atração do talk show Som da Prosa. Prepare-se para um encontro imperdível que vai misturar um bate-papo descontraído e muita música ao vivo em um ambiente super acolhedor. O evento será na Biblioteca Parque Fundação Marco Polo, em Caxias do Sul. Não perca a chance única de ver de perto uma das duplas mais consagradas do Brasil nesse projeto que traz cultura e música bem pertinho de você. O XFM agora 9 horas em ponto.
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0: Ellie Goulding anunciou I Know Too Much, seu sexto álbum de estúdio, lançamento previsto para o dia 4 de setembro, e o projeto terá 10 faixas no total. A lista completa de músicas ainda não foi divulgada. O álbum chega depois de Higher Than Heaven, lançado em 2023, trabalho que colocou a Ellie no primeiro lugar da parada britânica de álbuns. Na mesma semana, a cantora também liderava a lista de singles do Reino Unido com Miracle, parceria com Calvin Harris. O título do disco parte da ideia de que saber demais também pode limitar a liberdade. A própria artista relaciona o novo trabalho à busca por sons, tempo,

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1: Conectada com o que move você, muito bom dia, 9,6, 14 graus a temperatura, que bela manhã de sexta-feira na região serrana, em tempo aberto, sol brilhando, temperatura em elevação, teremos uma sexta-feira super agradável em toda a região serrana, segundo aponta a previsão do tempo. Vamos aproveitar essa sexta, o sábado, porque a partir de domingo o tempo deve mudar mais uma vez no estado do Rio Grande do Sul. Esse é o Play Ux FM, eu sou o Jonathan Zanotto por aqui, no comando até às 11 horas da manhã, você interage, participa, compartilha e solicita pelo WhatsApp 9671-1065, 9671-1065, muito obrigado pela sua audiência. Vamos lá, simbora que tem muito som pra rodar nesse bloco ainda, abrindo com Sam Fender.

rock de todos os tempos, Oingo Boingo com Stay, fechando mais uma leva de sons aqui no Play. Tonho Croco zerado o placar. Foo Fighters, Caught in the Echo. Caught in the Echo. David Bowie, This Is Not America, Years and Years, com a Tuvilo, Desire, Sam Fan.

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0: Sarah Bareilles está pronta para abrir um novo capítulo em sua carreira. Cantora e compositora anunciou Good Grief, seu sétimo álbum de estúdio, com lançamento previsto para o mês de agosto. O trabalho marca o seu primeiro disco de inéditas desde Amidst the Chaos, de 2019, e chega acompanhado do single Home, já disponível nas plataformas digitais. O título do álbum antecipa parte do caminho emocional escolhido por Sarah. Good Grief fala sobre perda, memória, reconstrução, mas sem transformar a dor no único centro da obra. A proposta é olhar para momentos difíceis com honestidade, buscando o respiro, o afeto e alguma luz no processo. Esse tom, aliás, aparece logo em Home, primeira faixa revelada do projeto. A canção nasceu após Sarah ouvir uma conversa entre Stephen Colbert e Anderson Cooper sobre luto e ausência. A partir dessa inspiração, ela construiu uma música que funciona como convite à escuta, uma reflexão sobre como histórias pessoais podem aproximar as pessoas, especialmente em períodos de fragilidade.
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16: Hoje a gente desembarca na Turquia. A seleção turca está de volta ao Mundial depois de 24 anos e chega embalada por uma geração jovem, talentosa e cheia de confiança. A Turquia está no Grupo D, estreia no dia 13 de junho contra a Austrália. Depois encara o Paraguai no dia 19 e fecha a fase de grupos contra os Estados Unidos no dia 25. Os turcos vivem um sonho de repetir a campanha histórica de 2002, quando surpreenderam o planeta e terminaram a Copa em terceiro lugar. Foi naquele Mundial que nasceu um dos momentos mais icônicos da história das Copas, o gol de Hakan Şükür, com apenas 11 segundos de jogo contra a Coreia do Sul, até hoje o mais rápido da história do torneio. A Turquia costuma jogar com muita intensidade, velocidade e paixão. E para entrar nesse clima vibrante de Istambul, misturando tradição e modernidade, a gente vai com som turco contemporâneo para aquecer rumo à Copa. Morve Otesi.

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3: Termina neste domingo, 7 de junho, o prazo para você se inscrever no vestibular de inverno de medicina da UX. A prova presencial será realizada no dia 14, no campus sede. É o primeiro vestibular para a medicina com maior oferta de vagas, totalizando 62. 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A participação é voluntária e anônima. 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

0: Mestre da Serra. Na 446, entre São Vedelino e Carlos Barbosa, o trânsito opera no sistema pare-siga, por causa de obras na pista. Já na BR-470, entre Garibaldi e Carlos Barbosa, também tem pare-siga para reparos localizados, o que pode gerar retenções em horários de maior movimento. Na 240, entre São Leopoldo e Portão, há estreitamentos pontuais para trabalhos de sinalização.
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Mrs. Lauryn Hill será uma das grandes homenageadas do BET Awards 2026. Cantora, compositora e rapper receberá o Living Legend Icon Awards, prêmio inédito criado para celebrar artistas que moldaram movimentos culturais e transformaram a música como uma obra de impacto permanente. A homenagem foi anunciada pela emissora norte-americana BET e será entregue no domingo, dia 28 de junho, durante a cerimônia realizada no Peacock Theater em Los Angeles. A edição deste ano terá a apresentação do ator e comediante Drusky e também contará com disputas lideradas por nomes como Cardi B, que aparece com 6 indicações, além de Kendrick Lamar, Mariah The Scientist, com 5 cada. O Living Legend Icon Awards, patrocinado pela Sprite, estreia justamente com Lauryn Hill como primeira homenageada. A categoria foi criada para reconhecer artistas pioneiros, cuja relevância não depende apenas de números ou tendências, mas da capacidade de influenciar a arte, a cultura e as novas gerações.

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1: Conectada com o que move você, muito bom dia. 18, 15 graus a temperatura, uma bela manhã de sexta-feira em toda a Serra Gaúcha. Expectativa de um dia de temperatura.

9671-1065. Esse é o nosso WhatsApp. Manda aí sua mensagem. 9671-1065. 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Pode aproveitar e me seguir também no arroba Johnny Zanotto. Combinado? Para abrir mais uma leva de sons por aqui, Gilsons com proposta.

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0: 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Lux FM, agora 27 para as 11.
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5: Mark Ronson, Amy Winehouse, Valerie.

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3: Madonna transformou a Times Square em Nova York em uma pista de dança a céu aberto ontem. A apresentação surpresa, com cerca de 15 minutos, marcou a abertura das celebrações do mês do orgulho LGBTQIAPN+. E funcionou como uma das principais ações de lançamento de Confessions 2, novo álbum de estúdio da artista previsto para 3 de julho. A chegada da cantora foi pensada como um grande impacto visual. Suspensa sobre a multidão em uma plataforma móvel, Madonna surgiu em meio a telões iluminados da região mais movimentada de Manhattan. O figurino também reforçou a estética dance e o neon da nova fase. Espartilho rosa, detalhes em azul, botas prateadas, em referência direta ao universo pop de Confessions on a Dance Floor, que foi lançado lá em 2005.

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0: PUC FM, o melhor do pop rock de todos os tempos. Papas da Língua, canção pra ela, fechando o play dessa manhã. Canvas, Se Você Sentir Saudades. Green Day, Warning. New Delica com Love in Vain. No Go Back Delivery rolou Michael Bublé com Baby You Have Got What It Takes. Era isso, fechou por aqui o Play UX FM nessa manhã de sexta-feira. 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Play volta logo mais, às 13 horas, com o Luciano Petorini. Na sequência, eu tô de volta para tocar o UX FM Revista nessa manhã de sexta, agora 5 para as 11.
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14: A cantora Shakira vai se apresentar na cidade do México na primeira das três cerimônias de abertura da Copa do Mundo. A brasileira Anitta é a atração da festa em Los Angeles. A cantora colombiana vai apresentar Dai Dai, música oficial do torneio, antes da partida de abertura entre México e África do Sul, na quinta-feira, dia 11. A apresentação será feita ao lado do cantor nigeriano Burna Boy. A FIFA planejou cerimônias de abertura em cada um dos países anfitriões, com eventos também antes dos jogos inaugurais nos Estados Unidos e no Canadá. A FIFA divulgou a programação do show no México, contará ainda com Alejandro Fernandes, Belinda, Danny Ocean, J Balvin, Lila Downs, Los Angeles Azules, Maná e Tyla. A FIFA informou que mais artistas serão anunciados para cerimônias nos Estados Unidos e Canadá. Em Toronto, dia 12 de junho, Alanis Morissette e Michael Bublé fazem as suas apresentações antes de Canadá e Bósnia e Herzegovina. Mais tarde, no mesmo dia, dia 12, Katy Perry, a estrela do pop Lisa, do grupo Blackpink, do cantor nigeriano Afrobeats Rema e da brasileira Anitta, e o rapper Future se apresentarão em Los Angeles antes do confronto entre Estados Unidos e Paraguai.

O que move você? 11:01, horário oficial de Brasília, 16 graus é a temperatura na Serra Gaúcha nessa manhã de sexta-feira. Hoje, dia 5 de junho de 2026. Eu sou o Jonathan Zanotto e fico aqui no comando do Ux FM Revista até o meio-dia. A gente vai trazer informações do tempo, algumas informações sobre curiosidades, música, o almanac para esta sexta-feira também. Então fica grudado aí na programação da Ux FM. Você pode interagir com a gente pelo WhatsApp, anote aí, 9671-1065, 9671-1065, segue lá no Insta, @UXFM, @DionysZanotto também, certo? Bom dia pra você, uma ótima sexta, desde já um ótimo final de semana, um dia super agradável na Serra Gaúcha, aí temperaturas em gradual elevação, devem chegar máximo aí de 21 até 22 graus, especialmente em Caxias e Bento. Tarde, um dia agradável para atividades ao ar livre. Para abrir o Ux FM Revista desta manhã, tem Andy Korg com Cracks. Bom dia.

0: Tears Walking Through Fire, Duran Duran, Falling Down, Andy Corp com Cracks, agora 11h15, bom dia, 16 graus é a temperatura. Luzes atípicas chamaram a atenção de uma produtora rural no interior de Bento Gonçalves. O registro feito na última segunda-feira mostra o que Priscila Menoncin acredita que seria uma nave extraterrestre. Segundo ela, em cima da nossa casa. Vocês não escutam o barulho? Diz ela nas filmagens postadas em sua rede social, no Instagram. A aparição do suposto OVNI no Rio Grande do Sul ocorreu um dia depois que o influenciador Mike Leão viralizou com filmagens de luzes coloridas no céu de Campo Largo, no Paraná. A sequência de stories do influenciador, publicada no domingo, repercutiu rapidamente. O vídeo publicado por Priscila também fez sucesso nas redes e atraiu comentários tanto de quem acredita em ETs quanto de quem afirma não ter avistado nada atípico. A agricultora relatou que luzes e um barulho estranho chamaram sua atenção por volta das 11h30 da noite de segunda-feira. Ela conta que chegou a chamar o marido, mas ele não acordou. As filhas também permaneceram dormindo. Por isso, ela resolveu gravar para mostrar para os familiares no dia seguinte. A mulher disse que sentiu medo, começou a rezar, seguiu ouvindo barulhos por um longo tempo. Priscila afirma ainda que pesquisou na internet o assunto e encontrou o vídeo do Mike Leão. As filmagens estão nas redes sociais, então, da Priscila Menoncin, no interior de Bento Gonçalves. 11h16, segue por aqui, UXFM Revista.
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0: Magic com Sunday Funday, Billy Idol, Eyes Without a Face. Muito bem, hora de se ligar na previsão do tempo para hoje, dando continuidade então ao feriadão de Corpus Christi. Pode preparar o mate e ir para a rua, porque o tempo firme predomina em toda a nossa região. Uma massa de ar seco segue atuando sobre o Rio Grande do Sul, impedindo a formação de instabilidades e garantindo um dia de sol entre nuvens. Não há possibilidade, ou pelo menos a previsão não aponta, para possibilidade de chuva para hoje. Tivemos um amanhecer marcado mais uma vez pelo friozinho, né? De outono, caprichado, especialmente nas áreas de maior altitude, como os campos de cima da serra, mas não se preocupa porque ao longo do dia as temperaturas sobem de forma moderada e garantem uma tarde bastante agradável. Em Caxias, por exemplo, máxima pode chegar aos 22 graus hoje. Lembrando que no restante do estado, máximas podem atingir até 24, 25 graus em boa parte dos municípios. E atenção, se vai viajar, esticar o passeio do final de semana, o tempo deve começar a mudar no estado a partir de amanhã, trazendo um aumento de nebulosidade e chance de pancadas de chuva bem isoladas, especialmente para as regiões oeste e sul. Já no domingo, essa instabilidade ganha mais força, a chuva atinge a maior parte do estado e há risco ainda para temporais isolados. Por enquanto, aproveite o sol e a sexta-feira de tempo firme. Temos 17 graus de temperatura média na região serrana neste momento. O Kiss FM agora 11h26.
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0: João comunicou em abril de 25 o hiato na carreira, pois a árvore não somente cresceu, como já está prestes a dar frutos. Na mensagem que ele havia publicado em abril de 25, ele dizia o seguinte, que era preciso abrir espaço para que uma árvore cresça e iria fazer isso do lado de cá. Bom, o cantor e compositor e músico paulista apronta agora o quinto álbum de estúdio, porque sim, a árvore cresceu e está prestes a dar frutos. O sucessor do álbum Super, de 23, tem lançamento previsto agora para o segundo semestre deste ano. Como de praxe, João promoverá o lançamento com um turnê por arenas e estádios do Brasil a partir de setembro e com clipes das músicas inéditas que compõem o repertório presumivelmente autoral do álbum. Agora é aguardar e saber para ver quais são as novidades das músicas novas que o João deve disponibilizar para os fãs.
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Me conectada com o que move você, 27 para o meio-dia, 17 graus a temperatura, está oficialmente aberta a maior festa multissetorial, a maior feira multissetorial do país e a maior festa do vinho da nossa região. Começou nesta quinta-feira a 34ª Expo Bento, 21ª Fenavinho, no Parque de Eventos de Bento Gonçalves. Ao longo dos 11 dias, o evento funcionará como um verdadeiro motor da economia regional, reunindo mais de 500 expositores e projetando superar a marca de 60 milhões de reais em negócios. Esperados mais de 280 mil visitantes. Promovidos pelo SIC de Bento Gonçalves e erguidos pela força do trabalho voluntário, os festejos movimentam hotéis, restaurantes, transportes e impulsionam o enoturismo da Serra. Durante a abertura, lideranças políticas também uniram forças em defesa do setor vitivinícola, destacando a mobilização para retirar o vinho do imposto seletivo na reforma tributária. Para quem vai aproveitar esse primeiro final de semana, a programação artística está recheada com mais de 90 atrações. Para hoje, sexta-feira, o grande destaque fica por conta do show do Tia Barbaridade, às 9 da noite. No sábado, os pavilhões recebem o espetáculo Saga Italiana e o campeonato de game FIFA. Já no domingo, ocorrem os tradicionais desfiles de moda e as apresentações musicais de Luciano Bruno. Então, para hoje até domingo, a feira abre às 10 horas da manhã, né? Os ingressos custam para esse final de semana R$ 22,00. Durante a semana que vem, o ingresso será R$ 15,00 para os dias de semana, né? E anote na agenda, na segunda-feira, dia 8, a entrada no parque é totalmente gratuita. Então aproveite os dias de folga para brindar aos encontros e valorizar o progresso da nossa região na Fenavinho e Expo Bento. Programação completa e todas as informações você encontra em expobento.com.br ou fenavinho.com.br.

De Sagazan pra Modern Love. Ainda rolou antes Soy Silent com The Only Thing I'm Missing. Em uxfm.com.br você encontra o Manac da Música para esse 5 de junho. Algumas informações que constam lá, por exemplo, Deep Purple lançava há 56 anos o single Black Knight. Nene Cherry estreava há 37 anos com Raw Like Sushi. Paul McCartney, o álbum Flowers in the Dirt foi lançado há exatos 37 anos. Radiohead hoje completa 25 anos do álbum Amnesiac. Marilyn Manson, há 23 anos, lançava o álbum Eat Me, Drink Me. Polêmico Marilyn Manson. Hoje o saxofonista Kenny G completa 70 anos. Vanderleia completa 82 anos. E o cantor e compositor Erasmo Carlos faria 85 anos. Ele faleceu em novembro de 22, no Rio de Janeiro, em decorrência de um quadro de paniculite complicada por sepse de origem cutânea. Agora 17 para o meio-dia. Erasmo e Rita Lee.

0: The Wonders, That Thing You Do, Erasmo Carlos e Rita Lee, Minha Fama de Mal, agora 11 pro meio-dia, uma passadinha rápida no mapa de trânsito, fluxo fluindo bem nas principais rodovias da região serrana, não temos registros de congestionamento, acidentes mais graves em atendimento neste momento. BR-470 em Bento Gonçalves fluindo bem, RSC-453 em Farroupilha também com trânsito tranquilo. BR-116 em Caxias do Sul, sem registros de congestionamento, ao ponto de atenção na IRS-122 em Caxias do Sul, nas obras onde ocorre a duplicação do contorno norte de Caxias, onde as obras deixam um trânsito um pouquinho mais, um fluxo um pouco mais lento, mas nada que prejudique a movimentação nesse finalzinho de manhã de sexta-feira. Agora, 10 para o meio-dia.
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0: Imagine Dragons Radioactive, fechando a revista de hoje, Titãs Provas de Amor. A revista está de volta na segunda-feira a partir das 11 da manhã, sob o comando do seu titular, Douglas Barreto. Eu sou o Jonathan Zanotto, agradeço a sua audiência e a sua companhia. Eu estou de volta amanhã cedinho, a partir das 7, com o Weekend Ux FM para 89,9. Toda a região vai vir ao vivo do campus da Ux em Bento Gonçalves, certo? Até amanhã de manhã, então. Um abraço na sequência, Tempero Brasileiro. Acho que é o Luciano que vem aí, né? Bom trabalho, uma boa sexta-feira para quem tá de feriadão. Um ótimo descanso, boa diversão ao longo do final de semana. E nos falamos amanhã cedinho. Agora, 3 para o meio-dia.
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2: XFM conectada com o que move você. Bom dia, bom almoço, excelente sexta-feira. Agora meio-dia e um, eu sou Luciano Pettorini, ao vivo, direto do campus da UX, para as emissoras da Conexão UX FM, começando o Tempero Brasileiro até a uma com o melhor da MPB de todos os tempos. Segue a gente lá no arroba UX FM nas redes sociais. Abrindo o programa com Diogo Nogueira.

0: Martim da Vila.
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0: XFM, o melhor da MPB e do samba de todos os tempos. Jorge Benjor, por causa de você, menina. A gente ouviu a Beth Carvalho, Samba no Quintal, Bebel Gilberto, Baby, João Gilberto, Tim Tim por Tim Tim, a Clara Nunes, Canto das Três Aças, Almir Guineto Caxambu e o Diogo Nogueira, Cria Tanto Livre. Intervalo Cultural, XFM, meio de 28.
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1: XFM conectada com o que move você. 27 para uma, abrindo o último bloco do Tempero com Cartola.
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1: Sabe como é, né? A gente envelhece, acha que pode esquecer da criatura, entendeu?
2: Não dá, né?
1: Não dá, é impossível. Verdade é verdade.

0: e o melhor da MPB e do samba de todos os tempos. Fechamos o Tempero Brasileiro com Edivaldo Santana, Choro de Outono, Pipi Luanda, Janeiro, Luiz Melodia, Pérola Negra, o Baden Powell com o Samba do Avião, Zeca Pagodinho, Vai Vadiar, e o Cartola com o Paulinho da Viola, Amor Proibido. Fechou o tempero, segunda tem de novo, e já vai rolar o Play com o CFM Intervalo Cultural. Agora 3 para 1.
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2: O XFM conectada com o que move você, 1h02. Boa tarde, eu sou Luciano Pettorini, ao vivo, direto do campus da UX, para as emissoras da conexão UXFM. O Play XFM tá no ar até as 4 com o melhor do pop rock de todos os tempos. E a gente abre com a versão 2025 do biquíni Vento Ventania.

0: Vox FM, o melhor do pop rock de todos os tempos. Jamiroquai, Space Cowboy, o Jahoo, o Wonderful. A gente viu J. Crooks com Fidon Feminal, o Men Without Hats, Pop Guns The World, Mumford & Sons, Guiding Light e o Bikini com o Big Mountain, Vento Ventania. Intervalo Cultural, Vox FM, 1h27.
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0: A banda sueca Europe divulgou o videoclipe de The Cult of Ignorance, segundo single de seu próximo álbum, Come This Madness, que está previsto para chegar ao mercado em 25 de setembro. dirigido por Patrick Ulaus, o vídeo chama a atenção pela grande quantidade de convidados especiais e reforça a expectativa em torno do primeiro trabalho de estúdio do grupo em quase uma década. Entre as participações estão a atriz Melin Arkman e a estilista Stefan Edenberg, ainda o astronauta Christer Fensen e músicos como Colin Peel, Mikko Alkenfart e Fred Alkinson. Segundo o vocalista Joey Tempest, a canção combina a energia clássica do hard rock com uma reflexão, em tom irônico, sobre comportamentos e tendências observados na sociedade contemporânea.
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1: Hux FM conectada com o que move você. 27 para as 2, abrindo bloco com Fion.

0: Where the Streets Have No Name, o Bob Marley com Redemption Song, The Chuck Brown Band Lose Control e Fionn com Blonde. 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Intervalo Cultural UXFM, 2 para as 2.
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0: Termina neste domingo, 7 de junho, o prazo para você se inscrever no vestibular de inverno de medicina da UX. A prova presencial será realizada no dia 14, no campus sede. É o primeiro vestibular para a medicina com maior oferta de vagas, totalizando 62. Mais detalhes em ux.br. E já está ocorrendo mais uma edição da avaliação online da UX. É a oportunidade para alunos e docentes contribuírem para melhorar ainda mais a universidade. A participação é voluntária e anônima. 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
0: A cidade de Nova York prestará uma homenagem a Jimi Hendrix ao rebatizar oficialmente um trecho da 8ª Avenida em Greenwich Village como Jimi Hendrix Way. A cerimônia está marcada para 10 de junho e acontecerá nas proximidades do histórico Electric Lady Studios, espaço criado pelo guitarrista em 1970 e considerado um dos mais importantes da história da música. A iniciativa reconhece a influência duradoura de Hendrix sobre gerações de músicos e sua profunda ligação com a cena cultural nova-iorquina. Além da mudança simbólica do nome da rua, o evento também marcará o lançamento de uma parceria educacional entre a organização Experience Hendrix e o programa Teach Rock, idealizado por Steve Van Zandt. O projeto ampliará o acesso a conteúdos pedagógicos inspirados na trajetória e nas inovações musicais de Hendrix, reforçando o papel do artista não apenas como um ícone do rock, mas também como uma referência cultural e educacional.
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1: O que você fez me conectada com o que move você agora 12h04. Boa tarde, eu sou o Luciano Pettorini. Segue a gente lá no arroba

0: Mix FM, o melhor do pop rock de todos os tempos. Charlie Crow, Dime Maker, Green Day, Welcome to Paradise. A Miley Cyrus com Easy Lover. Teve Daryl Hall e John Oates, Private Eyes. E o Cold War Kids com Runaway With Me. 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Intervalo cultural Ux FM 12:29.
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0: O guitarrista e cantor Peter Frampton ganhou um novo documentário sobre a sua vida e carreira, intitulado Frampton. O longa teve seu primeiro trailer divulgado nessa semana e reúne depoimentos de grandes nomes da música, como Ringo Starr, Alice Cooper, Nancy Wilson, Tom Morello e Cameron Crowe. Dirigido por Rob Arthur, o filme estreia no festival Tribeca Festival e promete revisitar os momentos mais marcantes da trajetória do músico. A produção acompanha a ascensão meteórica de Frampton nos anos 70, impulsionada pelo álbum ao vivo Frampton Comes Alive, além de abordar os desafios que marcaram sua carreira, incluindo problemas pessoais, um grave acidente automobilístico e sua luta contra a miopatia por corpos e inclusão, doença degenerativa que afeta sua capacidade de tocar guitarra. Com imagens de arquivos raras e relatos de amigos, familiares e colegas de profissão, o documentário busca apresentar um retrato íntimo de um artista que superou adversidades para permanecer ativo e relevante no universo do rock.
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18: Hoje a gente desembarca na Turquia. A seleção turca está de volta ao Mundial depois de 24 anos e chega embalada por uma geração jovem, talentosa e cheia de confiança. A Turquia está no Grupo D, estreia no dia 13 de junho contra a Austrália. Depois encara o Paraguai no dia 19 e fecha a fase de grupos contra os Estados Unidos no dia 25. Os turcos vivem um sonho de repetir a campanha histórica de 2002, quando surpreenderam o planeta e terminaram a Copa em terceiro lugar. Foi naquele Mundial que nasceu um dos momentos mais icônicos da história das Copas, o gol de Hakan Şükür, com apenas 11 segundos de jogo contra a Coreia do Sul, até hoje o mais rápido da história do torneio. A Turquia costuma jogar com muita intensidade, velocidade e paixão. E para entrar nesse clima vibrante de Istambul, misturando tradição e modernidade, a gente vai com som turco contemporâneo para aquecer rumo à Copa. Morve Otesi.

0: Melhor do pop rock de todos os tempos. A gente ouviu o Papas, Oba Oba, rolou Madison Avenue com Don't Call Me Baby, o Jimmy Cliff, We All Are One, Waves, Little by Little e Fletcher, Lead Me On. 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
5: O cantor e guitarrista Tim Montana anunciou o lançamento de seu novo álbum, Entire State of Tim Montana, previsto para 31 de julho. O trabalho reúne 16 faixas e conta com participações de peso do rock, incluindo Slash, Jerry Cantrell, Billy F. Gibson. O disco também traz participações dos atores Charlie Sheen, Martin Sheen e Robert Patrick, ampliando o caráter colaborativo da produção. Junto com o anúncio, Montana apresentou o single Brown Sugar, gravado ao lado de Gibbons e Slash. Segundo o músico, a parceria representa a realização de um sonho de infância, já que ambos foram influências decisivas em sua formação artística. Em comunicado, ele definiu o álbum como um encontro entre experiências pessoais, cicatrizes e inspirações musicais, prometendo um trabalho intenso, autêntico e sem concessões.

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1: Hits FM conectada com o que move você, 3:04. Boa tarde, eu sou o Luciano Pettorini, segue a gente lá no arroba Hits FM nas redes sociais. Abrindo mais uma hora com Simple Minds.

0: 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Everlast, What Is Like, Rock de Galpão, Mensageiro do Vento, o Harry Styles com Aperture, Boy George, Love Is Love, Spy vs Spy, Clarity of My Mind e o Simple Minds com Your Name in Lights. 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
0: Violet Grohl, filha do líder do Foo Fighters, Dave Grohl, deu mais um passo em sua trajetória solo ao fazer sua estreia na televisão norte-americana. A jovem cantora apresentou a faixa Bug in the Cake no programa The Tonight Show, starring Jimmy Fallon, marcando sua primeira performance televisiva como artista solo. A apresentação ocorreu poucos dias após o lançamento de seu álbum de estreia, o Be Sweet to Me, lançado em 29 de maio. A canção faz parte de um trabalho fortemente influenciado pelo rock alternativo dos anos 90, reunindo referências de nomes como PJ Harvey, The Breeders e Soundgarden. Embora tenha ganhado notoriedade por participações ao lado do pai em shows e eventos especiais, Violet busca consolidar sua própria identidade artística, apresentando um repertório autoral que combina elementos de grunge, dream pop e indie rock.
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1: 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E eu te convido para viajar no tempo ao som de Man at Work, Don't Wonder.

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Essa é a o melhor do pop rock de todos os tempos. 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

Matchbox 20, Chisel Man, Nat Roots, você me encantou demais. E teve o Canva, se você sentir saudades, e Linkin Park, Heavy is the Crown. Você tá ficando por aqui, a gente se fala amanhã, às 7 da matina, com o Weekend, da JBR 106, com o Fernando Machado. Aquele abraço.

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11: E a banda Chimarruts está lançando nesta sexta-feira o single Dona de Si Mesma, uma canção que celebra a independência, a autenticidade e a força feminina. Foi composta pelo Sander Frois e a música combina a essência do reggae da banda com uma sonoridade mais contemporânea, abordando um amor baseado na liberdade e no respeito. A produção musical é assinada por Lucas Ricordi e o Neg Ciolar, enquanto o clipe foi dirigido por Priscila Xiolar. Foi gravado em locais icônicos da cidade de São Paulo, como o Centro Histórico e a Cave Pool, protagonizado pela atriz Jéssica Silfre. O vídeo reforça, então, a mensagem de empoderamento feminino e conexão com a cultura urbana. O lançamento, a Chimarruts reafirma aí a sua capacidade de unir romantismo, consciência e contemporaneidade aí em sua música.

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2: Ux FM conectada com o que move você. 4:03, 21 graus e a temperatura. BR-106 está no ar nesta sexta-feira e abre com Kid Abelha no seu lugar.

0: FM e o melhor do pop rock brazuca de todos os tempos. Engenheiros do Havaí, A Montanha, fechando o primeiro bloco de sons do BR desta sexta. Teve Barão Vermelho, Bete Balanço, Tijuana, Um Dia de Cada Vez. Teve Raimundos, A Mais Pedida, Acústicos e Valvulados com O Nome Dessa Rua. E o Kid Abelha abriu o BR desta sexta com No Seu Lugar. Intervalo Cultural UX FM, agora 4h25.
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15: E a consagrada dupla Cleito e Cledir é a atração de junho do talk show Som da Prosa, promovido pela Fundação Marco Polo. A gravação do programa, que une bate-papo e música ao vivo, sob a mediação do músico Beto Scopel, acontece dia 10 de junho, às 19 horas, na Biblioteca Parque, em Caxias do Sul. Como as vagas são limitadas a apenas 60 pessoas, os interessados podem garantir o ingresso diretamente na biblioteca, mediante a doação de 5 livros em bom estado, né? Outra opção é participar da ação cultural que está rolando no Instagram, publicando um vídeo sobre o amor pela música em colaboração com os perfis da Fundação Marco Polo e da Fundação Biblioteca. Os 10 vídeos mais curtidos ganham as entradas gratuitas. Então, para quem não puder comparecer, lembramos que o episódio completo sempre é disponibilizado posteriormente no canal da Fundação Marco Polo, lá no YouTube.

0: 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Cachorro Grande, Sinceramente. Fechando o BR-106, teve ainda Tigres de Bengala, Elefante Branco, Lampirônicos com Pop Zen, Pitch na sua estante, Biquíni Cavadão, Quanto Tempo Demora um Mês, e o bloco abriu com a dupla Cleito e Cledir, Deu pra ti, BR-106, que volta segunda-feira às 16h, mas não esquece que domingo tem aquela edição extra do BR, domingo às 19h, com o melhor do pop rock brazuca, em versões ao vivo. Intervalo cultural na sequência Via Expressa na Conexão UXFM. Agora 5 para 5.
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1: Seja bem-vindo.
2: Ux FM conectada com o que move você. 19 graus é a temperatura. 5 horas em ponto. Eu sou Fernando Machado, ao vivo para toda a Serra Gaúcha, através das emissoras da Conexão Ux FM. 106,5 em Caxias do Sul, 89,9 em Bento Gonçalves, 92,3 em Vacaria. O Via Expressa está no ar, vamos até às 7, curtindo por aqui o melhor do pop rock de todos os tempos. Você pode seguir e interagir nas redes sociais, @uxfm, o meu Instagram é o @ferpoprock. 996711065 o nosso WhatsApp e o nosso site uxfm.com.br. Abrindo o Via desta sexta-feira com Greta Van Fleet.

0: Hell is the Highway. Teve ainda Andy Korg com Cracks, o John Cajun com Good News to Devil, Slick Kruger com Echoes of Valor, Mumford & Sons com Hush Me, o The Script com Man in the Arena, e abrimos com Greta Van Fleet, Play Your Games. E a 34ª edição da Expo Bento e a 21ª Fena Vinho ocorrem simultaneamente até o dia 14 de junho de 2026 no Parque de Eventos Fundapark em Bento Gonçalves, na Serra. Bom, é de Bento Gonçalves que o Jonathan Zanotto traz as informações do evento.
1: Olá, muito boa tarde. O primeiro fim de semana da 34ª Expo Bento e da 21ª Fena Vinho chegou com uma agenda intensa de lazer e excelentes oportunidades de compras no Parque de Eventos de Bento Gonçalves, o Fundapark. São mais de 500 marcas expositoras em segmentos como vestuário, variedades e agroindústria espalhadas pelos corredores, reunindo lançamentos e ótimas promoções. Fique atento aos horários e destaque da programação para você se planejar. Amanhã, sábado, dia 6, os pavilhões funcionam das 10 da manhã até as 10 e meia da noite. No palco central, você confere espetáculo Saga Italiana ao meio-dia e meia, o som regional e premiado de Nicole Carrion às 13h30 da tarde e o show sertanejo de Juan Victor fechando a noite às 9h30 da noite com sucesso nacional. Peraí, pra garotada, tem campeonato de FIFA às 14 horas no palco cultural. No domingo, dia 7, a visitação ocorre das 10 da manhã às 9 horas da noite. O palco central recebe o grupo Nações Movimentos do Mundo ao meio-dia. Show de Luciano Bruno às 3 horas da tarde e o grupo Tamoeiro às 5h30 da tarde, tendo ainda o tradicional Projeto Taureando como grande atração de fundo do dia. Destaque especial para quem quer acompanhar as tendências de perto, os tradicionais desfiles de moda da Expo Bento, que ocorre nesse domingo no Palco Cultural, em três sessões exclusivas, às 13h, 16h30 e 19h30. Os ingressos custam R$22 por pessoa neste sábado e domingo. Anote aí, segunda-feira, dia 8, a entrada no parque é totalmente gratuita. Estacionamento, valor de R$ 35 para carros, preço fixo, R$ 12 para motocicletas. Aproveite os dias de folga com a família para fazer compras, curtir boa música e prestigiar a nossa cultura. Lembrando, visite o stand da Universidade de Caxias do Sul, no Pavilhão A da Expo Bento. Forte abraço, um ótimo final de semana. A gente se encontra na 34ª Expo Bento, 21ª Fena Vinho.
0: Valeu, Johnny, diretamente de Bento Gonçalves. Então, lembrando, né, que segunda-feira eu vou estar por lá com o Via Expressa ao vivo do stand da Universidade de Caxias do Sul, lá no fundo da parque. Então, cola lá. Intervalo Cultural Ux FM, agora 5h28.
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1: Ux FM conectada com o que move você, 27 minutos para 6. What do you want from me? O maior sucesso do Mônaco, né? A banda formada pelo Peter Hook, pós New Order. A música foi lançada em 1997 e a canção aborda os conflitos e desgastes de um relacionamento amoroso, expressando a frustração de alguém que já não compreende as expectativas do parceiro. Com melodia envolvente, baixo marcante e uma atmosfera melancólica, a faixa se tornou um clássico do rock alternativo britânico dos anos 90 e um dos principais sucessos do baixista Peter Hook fora do New Order. Essa aqui, ó. Mônaco, What Do You Want?

0: 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Irei ir com Love to Hate You. Teve ainda The Common Arts, Don't Leave Me This Way, o The Connells com 74-75, Electronic com Get Away With It, e abrimos com Mônaco, What Do You Want From Me. Intervalo cultural Ux FM, agora 5 para 6.
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1: O XFM conectada com o que move você. 6:01, hora do almanac da música, os fatos e curiosidades que marcam esse dia 5 de junho. Começamos, vamos inverter, vamos deixar os aniversários para o final. Começamos então com o Michael Sandello, né, que há 43 anos lançava o single Maniac, essa composição que acabou entrando para a trilha sonora do filme Flashdance. O Tom Evans, ele é baixista do grupo Badfinger, era, né, porque faria 79 anos, ele faleceu em 1983. O Richard Butler, vocalista do Psychedelic Furs, completa hoje 70 anos. A Vanderleia completa 82 anos. E na mesma data, né, o Erasmo Carlos, o Tremendão, faria 85 anos, mas ele nos deixou em novembro de 2022, e é com o Tremendão que abrimos o bloco do almanaque com É Preciso Dar um Jeito, meu amigo.

0: Hux FM e o melhor do pop rock de todos os tempos. George Michael com Freedom, Fred Mercury com Love Kills, o Michael Cimbello, Maniac, The Psychedelic Furs, Praying Pink, o Badfinger com Baby Blue, e abrimos com o Erasmo Carlos, É Preciso Dar um Jeito, Meu Amigo. Vamos saber do tempo, tendência do tempo então para amanhã. Para esse sábado, o tempo deve ser bastante agradável na maior parte do estado, Serra Gaúcha e Litoral Norte, um predomínio de sol entre nuvens, temperaturas amenas durante a tarde. O frio típico da estação aparece principalmente ao amanhecer nas áreas mais altas. Caxias do Sul, a previsão indica muitas nuvens ao longo do dia, mas sem chuva significativa, com temperaturas variando entre 12 e 19 graus. Bento Gonçalves, cenário semelhante, sol aparecendo entre nuvens, temperaturas entre 12 e 22 graus. Em Vacaria, o frio será mais intenso ao amanhecer, mínima em torno de 8, máxima próxima aí dos 17 graus, mantendo o padrão de tempo estável durante boa parte do dia. Litoral Norte, Torres, terá um sábado agradável, temperaturas entre 14 e 22 graus, sol entre nuvens e baixa possibilidade de chuva. Porto Alegre, a capital gaúcha, terá um tempo firme, com poucas nuvens e temperaturas oscilando entre 14 e 23 graus, garantindo uma tarde bastante confortável na capital. Intervalo Cultural Hux FM, agora 6:30.
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1: 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Tá aí a estreia, né? Novidade na programação é a estreia do programa Plano B. Apresentação do Alexandre Avino. Plano B é um programa que já há muito tempo atrás eu criei aqui na UX FM, né? Tinha a apresentação do Tomás e agora o programa passa a ser apresentado pelo Alexandre Avino, né? Que é guitarrista da Teoria do Caos e um músico de mão cheia, né? Tudo que o Alexandre coloca a mão, ele tem essa capacidade de dar o melhor de si, né? E a coisa fica muito boa. Eu já ouvi o programa, né? O piloto do programa, e tá muito legal. Então, vocês vão se surpreender com essa faceta do Dr. Alexandre, guitarrista da Teoria do Caos, produtor também, né? Faz um monte de coisa ao mesmo tempo. E a gente vai conversar ainda com o Alexandre sobre isso, né? Eu tinha intimado, inclusive, o Alexandre para participar do Via Expressa, né? Da segunda-feira, mas eu esqueci que segunda-feira eu não vou estar aqui, né? Eu vou estar em Bento Gonçalves, então depois eu vou me dei conta disso agora, certo? Mas enfim, a estreia do programa é segunda-feira, 10 da noite, o Plano B, trazendo aí, né, a cena autoral de Caxias do Sul. É o segundo programa da UX FM, né, que aborda as bandas locais. O Música Local é o programa que eu apresento no domingo, que tem esse espaço aí das bandas daqui, né? E na segunda-feira, para iniciar a semana, o Plano B vai abordar também a música autoral, as novidades e tudo mais que rola na música da região da Serra, certo? Então, grande estreia. 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Já que falamos da promoção, vamos ouvir aí Canvas, Se Você Sentir Saudades. Sim.

0: ao som da clássica Eyes Wide Shut Face do Billy Idol. Vamos fechando o Via Expressa desta sexta-feira. Teve Colin Hay com Against the Tide, The Goo Goo Dolls, Name Your Canvas. Se você sentir saudades, vai lá e participa da promoção no Instagram da UX FM, certo? Era isso, o Via Expressa fica por aqui. Volta segunda-feira, 5 da tarde, direto da Funapark, estande da Universidade de Caxias do Sul. Estarei por lá com o Via Expressa ao vivo da Expo Bento, certo? Combinado? Se é de Bento, passe por lá. Uma ótima noite de sexta-feira a todos. Aproveite o final de semana, mas cuidem-se. Até mais. Tchau. Sete para sete.
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0: aí a voz do Brasil.
1: Em Brasília, 19 horas.
0: Está no ar a Voz do Brasil. As notícias do governo federal que movimentaram o país no dia de hoje.
2: Olá, boa noite.
1: Boa noite para você que nos acompanha em todo o país.
2: Sexta-feira, 5 de junho de 2026.
1: Vamos ao destaque do dia. Bom condutor ganha incentivo na hora de renovar a carteira.
2: Agora é lei. Motoristas que não cometeram infrações terão a CNH renovada de forma automática. Gabriela Noronha.
3: Cerca de 2 milhões de motoristas já foram beneficiados desde a publicação das novas regras, em dezembro do ano passado.
1: Você vai ouvir também Mac Idiomas.
2: Já está no ar plataforma digital para ajudar o cidadão a aprender inglês e espanhol de graça. O
1: presidente Lula destaca que saber outro idioma amplia oportunidades e abre novas portas na vida das pessoas.
4: O governo está fazendo para utilizar a tecnologia para criar oportunidade de vocês poderem aprender coisas que a gente não conseguia há muito tempo atrás.
2: E ainda, bloqueio voluntário e simultâneo de todas as casas de apostas autorizadas do Brasil.
1: Mais de 574 mil pessoas já usaram plataforma que permite a autoexclusão de bets. Márcia Fernandes.
5: Cerca de 40% apontaram a perda de controle sobre jogos e afirmaram que os impactos na saúde mental foram o principal motivo para a autoexclusão.
2: Hoje, na apresentação da Voz do Brasil, eu, Luciana Vasconcelos e Luciano Seixas.
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2: Bons condutores vão ter renovação automática da Carteira Nacional de Habilitação.
1: É o que prevê lei sancionada hoje pelo presidente Lula.
2: A medida integra o programa CNH do Brasil, que facilita e deixa mais em conta o acesso à primeira carteira de motorista.
3: A lei sancionada nesta sexta-feira institui o programa CNH do Brasil e permite a renovação automática da Carteira Nacional de Habilitação para os motoristas que estejam cadastrados no Registro Nacional Positivo de Condutores e que não tenham infrações de trânsito nos últimos 12 meses. A nova legislação é resultado de uma medida provisória encaminhada pelo governo do Brasil ao Congresso Nacional em dezembro do ano passado. Segundo o Ministério dos Transportes, cerca de 2 milhões de motoristas já foram beneficiados desde a publicação das novas regras. Entre os beneficiados está Andrei Abreu, morador de Santa Catarina, que conta que em 20 minutos teve o documento renovado.
6: Então eu só precisei fazer a consulta e lá só testar mesmo a efetivação. E foi tranquilo, foi bem rápido, questão de 20 minutos mesmo, que se a gente anda corretamente, não tem multas. E o sistema, ele busca uma forma de desburocratizar, viabilizar a rapidez na renovação. Fica bem mais tranquilo e mais pessoas podem, de fato, se animar para poder tirar uma CNH.
3: Além da renovação, o programa CNH do Brasil também facilita o acesso à primeira habilitação nas categorias A, destinada a motocicletas, e B, voltada a veículos de passeio. Com a nova lei, os candidatos podem escolher como preferem se preparar para tirar a CNH, se por meio do conteúdo teórico gratuito disponível na plataforma digital, se em uma autoescola tradicional ou combinando as duas opções. Com as mudanças, o Brasil bateu recorde de novos condutores habilitados no país este ano. De acordo com o Ministério dos Transportes, mais de 1.141.000 CNHs foram expedidas entre janeiro e maio. O presidente Lula também destacou o impacto direto das medidas no orçamento das famílias brasileiras.
4: Uma carta custava R$3.000, R$3.500, tinha gente que pagava até R$4.000. Agora não, agora o cara gasta R$670, R$500, já está com a sua carta pronta. Uma coisa importante, nós temos 60 milhões de pessoas usando o aplicativo. 60 milhões de pessoas. É uma população, sabe, o dobro da população argentina utilizando o aplicativo. Bom, isso tudo, para mim dizer ao pessoal que está tirando carta, tire sua carta, porque tirar carta é ter um instrumento de trabalho na mão para que você seja seguro. Portanto, utilize o novo modelo, um novo sistema de tirar carta que seja o motorista legalizado, tanto de moto quanto de carro, que você tiver.
3: Os números mostram ainda um crescimento expressivo na procura pelo documento. O total de requerimentos para a emissão da CNH ultrapassou 7 milhões, volume 7 vezes maior que o observado antes da edição da medida provisória. Desse total, mais de 6 milhões de solicitações foram realizadas por meio da plataforma CNH do Brasil. Reportagem Gabriela Noronha.
1: Uma situação que começa como uma simples diversão na internet e o sonho do dinheiro fácil.
2: E aos poucos se torna um ciclo vicioso de endividamento e problemas de saúde mental.
1: Esta é a realidade de quem sofre com os perigos dos jogos da aposta online.
2: De acordo com o Ministério da Fazenda, mais de 25 milhões de brasileiros entraram nas chamadas bets no ano passado.
1: Mas uma nova ferramenta pode ajudar quem precisa enfrentar o vício.
7: Uma busca por dinheiro que resultou em mais dívidas. Essa é a realidade de muitas famílias brasileiras. Nossa equipe conversou com uma mulher que prefere não se identificar. Ela conta que durante uma depressão e precisando de mais recursos, começou a jogar em cassinos online. O hábito virou vício e ela passou a gastar todo o salário e o dinheiro de outras pessoas nas apostas.
8: O jogo meio que foi assim, uma válvula de escape. Aí foi evoluindo até chegar num ponto de eu gastar dinheiro que não era meu. Meu salário entrava, eu gastava tudo. E aqui em casa começou a ficar muito complicado. E foi assim, até ter que tomar medidas drásticas.
7: Para evitar que mais pessoas se viciem e se endividem por causa dos jogos de apostas online, o governo federal lançou uma plataforma de autoexclusão das bets. Com a ferramenta, o usuário indica seu CPF e, com isso, bloqueia de forma voluntária e simultânea o acesso a todas as casas de apostas autorizadas no Brasil, com uma única solicitação. É o que explica Daniele Cardoso, secretária de Prêmios e Apostas do Ministério da Fazenda.
9: Quando esse cidadão procurar uma determinada casa de aposta, ele vai estar bloqueado. Essa casa de aposta busca aqui para saber se esse CPF pode ou não apostar, e aí a gente dá informação dizendo não, porque ele se auto-excluiu. Quando a gente pensou nessa plataforma, a gente pensou não só nesse mecanismo de auto-exclusão centralizada, mas também ali ser um concentrador de informações em relação ao jogo responsável.
7: Dados do Ministério da Fazenda apontam que só no ano passado, mais de 25 milhões de brasileiros fizeram apostas em jogos online. Diante desse cenário, a plataforma de autoexclusão é uma das estratégias do governo para evitar o vício e o endividamento das famílias. Além do bloqueio, a autoexclusão impede novos cadastros e suspende o envio de publicidade sobre o assunto. Desde que a plataforma foi lançada no final do ano passado, mais de 574 mil pessoas já solicitaram a exclusão dos CPFs para o uso de bets. Do total de cadastrados, cerca de 40% apontaram a perda de controle sobre jogos e afirmaram que os impactos na saúde mental foram o principal motivo para a autoexclusão. Para a mulher que conversamos no início dessa reportagem, é importante existir uma plataforma que possibilite a exclusão do CPF nas casas de aposta.
8: A gente já viu várias coisas, né, muito graves acontecendo com essas pessoas, então eu acho que é importante sim para ajudar muita gente para não entrar nisso, porque é difícil.
7: Além de bloquear o CPF da pessoa para o uso de bets, a plataforma de autoexclusão também reúne orientações e links com informações de onde encontrar atendimento especializado no Sistema Único de Saúde. Pessoas que identificarem prejuízos relacionados às apostas podem buscar apoio nas unidades básicas de saúde e nos centros de atenção psicossocial, presentes em todas as regiões do país. Para quem sofreu com as apostas, a ajuda psicológica é fundamental.
8: É um vício muito perigoso. Então, quando eu decidi, eu vou parar, eu começava a pensar em tudo que eu passei. Aí eu fui atrás para procurar psicólogo especializado no assunto. E a partir desse momento, a perspectiva foi voltando.
7: Para acessar a plataforma e fazer a autoexclusão, basta procurar no seu buscador a frase autoexclusão Ministério da Fazenda e clicar no link. O endereço vai te direcionar para a plataforma dentro do site gov.br. Reportagem Márcia Fernandes.
2: Inglês e espanhol na palma da mão e sem custo.
1: Você já pode se inscrever no aplicativo Mac Idiomas, que oferece aulas dos dois idiomas, do nível básico ao avançado.
2: A ferramenta também conta com recursos de inteligência artificial para apoio aos estudos.
10: A plataforma Mac Idiomas, iniciativa gratuita do governo do Brasil para o ensino de inglês e espanhol, começou a funcionar no início deste mês de junho. O aplicativo oferece cursos do nível básico.

0: Não vai pagar nada, é o governo que vai arcar com os custos desse programa. O que o Ministério da Educação está fazendo é abrir, não uma janela, escancarar uma porta muito grande para que você tenha acesso às coisas que você precisa ter.
1: Entre as funcionalidades disponíveis no aplicativo estão a integração com a conta gov.br, teste de proficiência, trilhas de aprendizagem com aulas e atividades de reforço, avaliações ao final de cada módulo, sistema de conquistas e ferramentas de prática oral. A plataforma também conta com agentes de inteligência artificial para apoio aos estudos, esclarecimento de dúvidas e conversação nos idiomas. O acesso pode ser feito pelo portal macidiomas.mec.gov.br ou pelo aplicativo Mac Idiomas. Reportagem Thaísa Vitória.
2: E a plataforma Mac Livros, uma biblioteca digital, já alcançou a marca de 862 mil usuários.
3: Desde abril, quando a ferramenta foi lançada, já foram acessadas 468 mil obras, uma média de 3.400 livros por dia.
2: Somado todo o tempo de leitura dos usuários na plataforma, chega-se a 269 mil horas, o equivalente a cerca de 30 anos de leitura sem parar.
3: O livro mais lido é A Cabeça do Santo, da jornalista e escritora brasileira Socorro Acioli, e conta a história de um jovem que descobre possuir o dom de ouvir as preces de mulheres para Santo Antônio.
2: Completam as cinco obras mais lidas, Crime e Castigo e Noites Brancas, de Dostoiévski, e também A Vegetariana e Sem Despedidas, de Han Kang.
3: Para ter acesso às obras, basta acessar o site do Mac Livros ou o aplicativo e fazer o login com a conta do gov.br.
2: É por meio da conta gov.br que o cidadão tem acesso a mais de 4.600 serviços públicos.
3: E quem perdia o acesso à conta precisava aguardar até 3 dias até ter o problema resolvido.
2: Para facilitar a vida do cidadão, o governo do Brasil lançou uma ferramenta que recupera o acesso ao gov.br de forma rápida e simples.
4: Meu INSS, meu SUS Digital, Enem Fies, Carteira de Trabalho Digital e Carteira Digital de Trânsito são alguns dos serviços mais demandados na plataforma gov.br. Atualmente são mais de 176 milhões de usuários. Para facilitar a vida de quem precisa recuperar o acesso à conta, em caso de perda ou troca do celular, por exemplo, o governo do Brasil desenvolveu uma ferramenta que simplifica esse processo. É o que explica o diretor do Departamento de Identidade Digital, Hudson Vinícius Mesquita.
5: Então isso traz autonomia para o cidadão, muito mais rápido de fazer, não precisa envolver a central de atendimento. A expectativa é que mais pessoas possam habilitar, se sentir confortáveis a utilizar essa camada de segurança.
4: O primeiro passo é atualizar o aplicativo do GovBR para ter acesso à opção de recuperação com e-mail. Na verificação em duas etapas, clicar na opção Estou com dificuldade para gerar código e seguir os passos. Será preciso fazer um reconhecimento facial para concluir o processo. Para o secretário de Governo Digital, Rogério Mascarenhas, além de facilitar a vida do cidadão, a ferramenta traz mais segurança.
6: Então a gente sempre está buscando que a segurança esteja em primeiro lugar, a gente está colocando a possibilidade de utilizar um e-mail que a pessoa cadastre para que ela possa fazer essa recuperação da conta sem qualquer procedimento administrativo, ou seja, ela mesma consegue fazer isso. A partir de um reconhecimento facial, ela já consegue fazer a recuperação da sua conta.
4: O passo a passo da ferramenta está disponível na internet em acesso.gov.br. Depois é só clicar na aba Ajuda. Reportagem Nazi Brum.
3: Você já ouviu falar em phishing, uma palavra em inglês que se refere à pescaria?
2: O termo é usado para sites, e-mails ou mensagens falsos usados para recolher dados de quem usa a internet.
3: Esse e outros termos ligados ao mundo digital podem ser compreendidos por qualquer pessoa por meio de vídeos ou até mesmo histórias em quadrinhos.
2: Conhecer cada vez mais sobre o ambiente digital pode evitar golpes. Saiba mais na reportagem de Cleide Lopes.
7: Há 2 anos, a gaúcha Gisele Helgda recebeu uma ligação de um suposto atendente do Banco Digital, onde ela tinha conta. Do outro lado da linha, a informação era de que o cartão dela havia sido clonado. Assustada, ela seguiu as orientações do falso funcionário, forneceu dados pessoais e fez até reconhecimento facial. Ela não sabia, mas estava caindo em um golpe digital.
8: Fiz o reconhecimento facial e quando eu terminei o reconhecimento facial, a minha conta foi zerada. Era

0: valor que eu tinha para pagar o meu aluguel, a minha água, a minha luz.
1: Mensagens falsas, links suspeitos, roubo de senhas e tentativas de fraude estão entre os principais riscos para quem usa a internet. Por isso, o governo do Brasil aposta em mais uma estratégia: conscientizar a população por meio de vídeos, cartilhas e materiais educativos sobre os perigos e as armadilhas usadas por criminosos virtuais. Entre os lançamentos está a revista em quadrinhos, Phishing e Golpes Cibernéticos. Com linguagem simples e acessível, a publicação mostra como os golpistas agem e orienta sobre formas de proteção. Também foram lançados vídeos voltados especialmente para idosos e conteúdos com dicas de acesso seguro aos serviços do gov.br. Como explica o secretário do Governo Digital do Ministério de Gestão e Inovação em Serviços Públicos, Rogério Mascarenhas.
2: Levar a população de uma forma simples, através de vídeos, né, que estão disponíveis lá na nossa página do gov.br/PPSI, né, que é o Programa de Privacidade e Segurança da Informação. Vídeos que auxiliam as pessoas com pequenos cuidados e também as preocupações que a gente tem que ter aí em relação a essa forma de ataque, né, ou de abordagem que esses criminosos acabam fazendo na população.
1: O jornalista Felipe Camelo também já caiu em golpes virtuais. Seduzido por promoções imperdíveis na internet, fez compras de produtos que nunca chegaram.
3: Hoje a gente tem que ficar muito atento por promoções muito atraentes. Então você pega aquele produto, pega aquela loja, põe na internet, aí você vai ver o tanto de reclamações, aí por ali você já pode tirar um parâmetro se é golpe, se não é.
1: O especialista em tecnologia da informação, Marlo Prudente, explica que os principais cuidados: desconfiar de mensagens urgentes e procurar sempre os canais oficiais.
4: Se você recebe qualquer mensagem com esse senso de urgência, desconfie. Às vezes você recebe por WhatsApp ou qualquer outro meio não oficial. Sai dali, vai no aplicativo do GovBR, vai no aplicativo do banco, porque tudo é digital. Então, se acontecer qualquer coisa desse tipo, você vai receber uma notificação do próprio aplicativo oficial do governo, do banco, ou qualquer outro que seja.
1: Segundo o governo federal, o Brasil é hoje referência em serviços digitais. São mais de 4.600 oferecidos por cerca de 250 órgãos públicos na plataforma gov.br. Reportagem Cleide Lopes.
5: Só reforçando, o material está disponível no site gov.br/governo-digital, na aba Privacidade e Segurança.
6: E atenção, pescadores! O Ministério da Pesca e Aquicultura alerta sobre tentativas de golpe relacionadas ao Registro Geral da Atividade Pesqueira.
5: Segundo relatos dos próprios usuários do sistema Pesque Brasil, alguns estão recebendo mensagens falsas via aplicativo WhatsApp.
6: Os golpistas fazem o print da tela da consulta pública da licença e adulteram o documento.
5: Assim, quem está com a licença ativa é levado a acreditar que o documento está suspenso ou cancelado. Aí os golpistas solicitam pagamento para que a situação seja normalizada.
6: O Ministério ressalta que não cobra nenhum tipo de taxa para regularização da profissão.
5: Em caso de dúvida, procure informações apenas pelos canais oficiais. Pelo WhatsApp, no número código 61, telefone 3276-5073.
6: Mais informações do Ministério da Pesca no endereço gov.br/MPA.
5: Muitas mulheres, a independência financeira é um dos fatores cruciais para romper com ciclos de violência doméstica.
6: Agora, mulheres empreendedoras do setor do turismo em situação de vulnerabilidade terão acesso a condições especiais de crédito pelo novo Fundo Geral de Turismo.
5: A portaria prevê que beneficiárias solicitem suspensão temporária dos pagamentos por até 6 meses e também estabelece ampliação dos prazos de carência.
6: Durante o Fórum Internacional de Mulheres no Turismo em João Pessoa, o ministro do Turismo, Gustavo Feliciano, ressaltou que a medida busca criar uma rede de segurança para que mulheres vítimas de violência mantenham seus negócios.
7: Alguma mulher que for vítima ou tiver alguma dificuldade no enfrentamento de violência, ela vai ter uma carência maior de 180 dias nos prazos do FUGETUR, podendo dar uma mobilidade e uma tranquilidade maior para passar por esse problema de enfrentamento que ela foi vítima de violência e depois voltar a arcar com as parcelas do financiamento.
5: A solidariedade que salva vidas levou o Brasil a um resultado histórico.
6: No ano passado, foram realizados 31 mil transplantes de órgãos, o maior número já registrado no país.
5: E por trás de cada cirurgia está uma complexa rede de equipes e logística com um único objetivo: salvar vidas.
8: A espera pode durar meses, às vezes anos. Para Elisângela Alves, de Brasília, a segunda chance chegou graças a um gesto de amor da própria família.
9: O rim já estava bastante comprometido e o médico disse que o próximo passo seria começar uma busca na família sobre quem poderia estar doando o órgão, né? E no futuro próximo eu entraria em uma hemodiálise.
8: Elisângela convivia com a insuficiência renal e dependia de tratamento constante, até que veio a compatibilidade e o transplante de um novo rim, doado pela irmã Márcia Alves.
10: Quando ela falou, preciso de um rim, eu falei, eu te dou um. E a gente brincando e tudo, e realmente deu tudo certo, graças a Deus, fizemos os exames, né, a compatibilidade, então podemos fazer a cirurgia. Estava super tranquila e segura em relação à minha decisão, correu tudo bem.
8: Hoje, recuperada, a Elisângela segue uma vida normal. Histórias como a dela ajudam a explicar um resultado histórico. O Brasil bateu recorde de transplantes em 2025. Foram 31 mil procedimentos realizados em todo o país, o maior número já registrado. Entre os procedimentos mais realizados estão os transplantes de córnea, rim, medula óssea, fígado e coração. A estrutura envolve hospitais, equipes médicas, centrais de transplante e logística aérea. No ano passado, foram realizados 4.808 voos para o transporte de órgãos e equipes, em parceria com companhias aéreas e a Força Aérea Brasileira. O governo do Brasil investiu R$1,5 bilhão de reais no Sistema Nacional de Transplantes. Recursos que ajudam a ampliar equipes, acelerar diagnósticos e reduzir o tempo de espera de quem depende de uma nova chance. Uma estrutura complexa e que faz do Brasil um líder em transplantes na rede pública, destaca Patrícia dos Santos, coordenadora-geral do Sistema Nacional de Transplantes do Ministério da Saúde.
11: Demonstra o compromisso do Ministério da Saúde em fortalecer uma das maiores políticas públicas de transplantes do mundo. Esse financiamento é o que permite ampliar o acesso, reduzir as desigualdades regionais, qualificar os serviços e garantir que mais brasileiros tenham a chance de receber um transplante com segurança gratuitamente pelo SUS.
8: Mas apesar dos avanços, ainda existe um desafio importante. Hoje, cerca de 45% das famílias brasileiras ainda recusam a doação de órgãos, segundo dados do Ministério da Saúde. Pela legislação brasileira, a doação só ocorre com autorização dos parentes. Para quem aguarda na fila, a possibilidade de um transplante depende desse consentimento, explica o nefrologista Dr. Geraldo Freitas.
12: Falar da intenção de ser doador, caso isso aconteça, isso é importante, porque é imprevisível quando a situação de morte, você fala que vai acontecer. Se estiver conversado com a família, a probabilidade de a gente efetivar um doador é muito maior do que se isso não tivesse sido comentado em nenhum momento.
8: O Sistema Único de Saúde responde por cerca de 86% dos transplantes realizados no país. O atendimento inclui exames, cirurgia, acompanhamento médico e medicamentos, tudo de forma gratuita. Reportagem Pablo Mundim.
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5: Fique agora com as notícias do Poder Judiciário e do Congresso Nacional. Uma boa noite e um bom fim de semana.
6: A gente volta na segunda-feira. Boa noite para você.

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2: No Dia Mundial do Meio Ambiente, STF relembra decisões que fortaleceram a proteção ambiental no Brasil.
3: Supremo começa a julgar recurso apresentado pelo ex-deputado Roberto Jefferson.
2: TSE divulga distribuição do Fundo Especial de Financiamento de Campanha para as eleições 2026.
3: Boa noite, eu sou Marcela Luiza.
2: E eu sou Walter Lima.
3: Hoje, 5 de junho, é o Dia Mundial do Meio Ambiente.
2: E para celebrar a data, o Supremo Tribunal Federal relembra algumas decisões que consolidaram a proteção ambiental como um direito fundamental previsto em nossa Constituição. Marta Ferreira.
4: Neste Dia Mundial do Meio Ambiente, algumas das principais decisões da Corte merecem destaque. Em relação ao Fundo Clima, em 2022, o STF determinou a retomada do funcionamento do Fundo Nacional sobre a Mudança do Clima, mecanismo do governo federal criado para financiar projetos de enfrentamento às mudanças climáticas. Em relação às queimadas e ao desmatamento na Amazônia e no Pantanal, a Corte reconheceu falhas estruturais na execução de políticas de enfrentamento das queimadas e determinou a elaboração e a implementação de planos de combate a incêndios e desmatamento e o fortalecimento de órgãos de fiscalização e a coordenação entre a União e os estados da Amazônia e do Pantanal.
3: O Supremo Tribunal Federal começou a julgar nesta sexta-feira um recurso apresentado pelo ex-deputado Roberto Jefferson contra uma multa de R$ 452 mil ligada à condenação dele em 2024.
2: O julgamento ocorre no plenário virtual e está previsto para terminar em 15 de junho. Pablo Lemos.
5: O ex-deputado Roberto Jefferson foi condenado a pagar a multa em um processo no qual foi sentenciado a 9 anos de prisão por calúnia, homofobia e por incitação à prática dos crimes de abolição do Estado Democrático de Direito e de dano qualificado. A defesa recorreu alegando que ele não tem condições financeiras de arcar com o valor. Mas o relator do caso no Supremo Tribunal Federal, ministro Alexandre de Moraes, rejeitou o pedido. Ele destacou que o valor de mais de R$ 452 mil pode ser parcelado em 18 vezes, como condição para a progressão de regime.
3: O Tribunal Superior Eleitoral divulgou os valores do Fundo Especial de Financiamento de Campanha, destinados aos partidos políticos para as eleições gerais de 2026.
2: Ao todo, R$ 4,9 bilhões vão ser distribuídos entre 30 partidos, de acordo com os critérios estabelecidos na legislação eleitoral, considerando a representatividade das legendas no Congresso Nacional. Fábio Ruas.
6: PL vai receber o maior valor, R$ 881 milhões e R$ 700 mil. Em seguida, o PT, com R$ 615 milhões e R$ 400 mil. E depois o União, com algo em torno de R$ 526 milhões e R$ 200 mil. Juntas, as três legendas concentram quase 40% do montante distribuído pelo fundo eleitoral, que é custeado pela União em ano eleitoral. O objetivo do fundo é financiar campanhas de candidatas e candidatos.
3: Justiça Federal paralisa licenciamento de terminal de gás natural liquefeito em Barcarena, Pará.
2: A ação atende a pedido do Ministério Público Federal, Sabrina Menezes.
7: A decisão paralisou o avanço do licenciamento ambiental e a implantação do terminal de gás natural liquefeito de Barcarena, no Pará. A decisão reconheceu argumentos do MPF e o risco de danos irreversíveis aos modos de vida das comunidades tradicionais e ao meio ambiente, caso o projeto avançasse sem os estudos adequados. Na sentença, a Justiça estabelece diversas obrigações ao governo do Pará, à Termogás e ao INCRA, como a proibição de emissão de licenças e a suspensão de atividades ligadas ao empreendimento, sob pena de multa diária de R$ 50 mil em caso de descumprimento.
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3: Uma boa noite.
2: Bom fim de semana e até segunda-feira.
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9: Eu sou Paula Groba.
10: E eu sou Humberto Pinheiro.
9: E estes são os destaques de hoje do Jornal do Senado, que começa agora.
10: Proposta garante proteção total a fundos de previdência afetados pelo Banco Master.
9: Autonomia do Banco Central com orçamento próprio está na pauta da Comissão de Constituição e Justiça.
10: Tarifaço. Senadora pede diálogo com os Estados Unidos para proteger exportações do Brasil.
9: Boa noite.
10: Boa noite.
9: Um projeto apresentado no Senado quer evitar prejuízos a aposentados e pensionistas de estados e municípios que investiram recursos no Banco Master.
10: A proposta amplia a cobertura do Fundo Garantidor de Créditos para assegurar a devolução integral dos valores aplicados. Repórter Marcela Cunha.
11: A proposta foi apresentada pelo senador Renan Calheiros, do MDB de Alagoas. Na prática, o projeto obriga o FGC, uma espécie de seguro dos bancos, a garantir a devolução integral dos recursos que tenham sido aplicados no Banco Master. Hoje, essa garantia tem limite de até R$ 250 mil por CPF ou CNPJ, por instituição ou conglomerado financeiro, e é financiada pelos próprios bancos. Segundo Renan, a medida quer evitar que aposentados e pensionistas sejam prejudicados por essas aplicações.
12: O meu projeto, ele parte de um princípio claro: não é justo que o segurado beneficiário do regime previdenciário arque com prejuízos decorrentes de eventuais irregularidades ou má gestão ou roubalheira mesmo por parte de instituições financeiras.
11: Críticos da proposta afirmam que a cobertura integral pode transferir para o sistema bancário o prejuízo de aplicações de risco feitas por gestores públicos. Na justificativa do projeto, Renan Calheiros defende que a medida não impede a investigação de gestores públicos que tenham agido com dolo ou má fé e evita que fundos de previdência arquem com o prejuízo.
9: Escola, profissão e menos violência. Essa é a equação defendida por parlamentares que querem expandir a educação profissional e tecnológica no Brasil.
10: A avaliação é que a formação técnica abre portas para o emprego e afasta jovens da criminalidade. Repórter Lana Dias.
13: De acordo com o Anuário Brasileiro de Segurança Pública, em 2024, mais de 72 mil adolescentes foram apreendidos por cometerem atos infracionais, que é o crime ou contravenção penal praticados por menores de 18 anos. O fortalecimento da educação e da profissionalização de jovens se mostra fundamental na prevenção desse índice, que já vem diminuindo em relação aos anos anteriores. Para o senador astronauta Marcos Pontes, do PL de São Paulo, presidente da Frente Parlamentar em favor da educação profissional e tecnológica, a inserção de adolescentes nessa modalidade de ensino pode melhorar a qualidade de vida e ainda contribuir com a mão de obra qualificada no país.
14: Pois você transforma em cidadãos produtivos para o país, que vão ser felizes, ter suas famílias, ter sucesso na vida. Então, o ensino profissionalizante, ele é muito mais do que o objetivo só do lado corporativo, do lado executivo, do lado das empresas, mas muito também do lado social.
13: Ele ainda afirmou que a ampliação da educação profissional depende de esforços conjuntos entre os setores público e privado.
14: Não são só os estados e os municípios, tem que ser um conjunto em parceria com as empresas. Um dos problemas, que é muito claro em se ver, é a participação maior necessária das empresas dentro das escolas e as escolas recepcionarem melhor as empresas. As empresas sabem qual é a necessidade.
13: A Frente Parlamentar, em atividade desde 2025, busca aprimorar a legislação, fiscalizar políticas públicas e ampliar o investimento em educação profissional e tecnológica no Brasil.
9: E a Comissão de Constituição e Justiça pode votar na próxima reunião a proposta de emenda à Constituição que busca assegurar orçamento próprio próprio e autonomia operacional ao Banco Central.
10: A PEC está sendo discutida há 2 anos na CCJ. As informações com o repórter Bruno Lourenço.
15: A proposta que busca assegurar ao Banco Central autonomia técnica, administrativa, orçamentária e financeira foi apresentada em 2023 pelo senador Vanderlan Cardoso, do PSD de Goiás. Passou por uma audiência pública e foi assunto em sabatinas de diretores e presidentes do BC desde então. O relator, senador Plínio Valério, do PSDB do Amazonas, acredita que a proposta já está madura e defende a urgência da matéria para dar condições do banco defender o real, o sistema financeiro e manter o PIX livre de pressões.
16: Do grosso modo, o PIX é do Banco Central. Não pode emprestar, não pode ceder, não pode vender, não pode fazer nada. É do Banco Central. E mais, não pode cobrar taxa de pessoa física. Isso é a garantia que todo brasileiro quer.
15: A proposta retira o Banco Central de vinculação a ministério ou a qualquer órgão ou sistema da administração pública e de tutela ou subordinação hierárquica.
9: Somente 10% das ações do Programa de Proteção e Promoção da Saúde Menstrual voltado a mulheres e meninas de baixa renda foram executados até hoje.
10: A política pública é fruto de legislação aprovada pelo Congresso, mas enfrenta obstáculos com a falta de orçamento. Repórter Marcela Diniz.
17: Criado por lei em 2021, o Programa de Proteção e Promoção da Saúde Menstrual tem entre suas ações principais a oferta gratuita de absorventes e outros itens de higiene para pessoas em situação de rua ou extrema vulnerabilidade, privadas de liberdade e estudantes de baixa renda da rede pública. No Senado, a proposta teve como relatora Zenaide Maia, do PSD do Rio Grande do Norte.
18: A Unicef, antes da pandemia, já mostrava que 4 milhões não tinham acesso a itens mínimos de cuidados menstruais. Um assunto que não era muito falado.
17: Mas somente 10% das ações do programa foram executadas até agora. Diagnóstico feito durante a audiência de conciliação entre União, Ministérios e a ONG Crioula, que desde 2022, por meio de ação civil pública, vem cobrando a efetiva implementação da política. Juliana Martins, representante da ONG, espera que o programa seja aprimorado com urgência e que o parlamento fortaleça a fiscalização e o orçamento das ações de saúde menstrual.
19: O parlamento tem um papel fundamental, em especial quando a gente pensa em qual é o orçamento destinado, né, para reduzir as barreiras com relação ao acesso.
17: Entre as falhas detectadas no programa de saúde menstrual estão barreiras digitais que dificultam o acesso de pessoas em situação de vulnerabilidade, falta de transparência no orçamento e de articulação entre os ministérios envolvidos.
9: O senador Hermes Klan, do PL de Santa Catarina, defendeu que os programas sociais sejam uma porta de saída da pobreza, com foco na geração de empregos, no empreendedorismo e na qualificação profissional.
10: Segundo ele, mais de 112 mil famílias catarinenses deixaram o Bolsa Família entre 2023 e 2026 após aumentarem a renda, o que, na sua avaliação, demonstra que desenvolvimento econômico e inclusão social podem avançar juntos.
20: Mais importante do que o número de pessoas que ingressam em programas sociais é o número de pessoas que conseguem sair deles por terem conquistado autonomia econômica. O emprego, a renda e a oportunidade continuam sendo instrumentos mais eficazes de transformação social.
9: E a senadora Tereza Cristina, do PP de Mato Grosso do Sul, alertou para os possíveis impactos da investigação comercial aberta pelos Estados Unidos. Ela destacou que produtos como suco de laranja, café e carnes estão fora das tarifas, mas setores como máquinas, madeira e etanol ainda podem ser afetados.
10: A parlamentar defendeu a continuidade das negociações para evitar prejuízos às exportações brasileiras com o aumento das tarifas.
21: Essa investigação, ela está sobre 76 países, não é só o Brasil, para esclarecer. Então, eu acho que agora é continuar negociando para ver se a gente consegue estancar, vamos dizer, essas tarifas de 25%, porque inviabilizam realmente aqueles segmentos, aqueles setores que serão tarifados com 25%.
10: Edição de Paulo Groba e trabalhos técnicos Eliseu Caires. O Jornal do Senado fica por aqui. Acompanhe agora as notícias do Tribunal de Contas da União e da Câmara dos Deputados. Boa noite.
9: Boa noite e um bom fim de semana.
1: Minuto do TCU.
0: O Tribunal de Contas da União fez auditoria para avaliar se as regras do Bolsa Família estão sendo cumpridas e como está o acompanhamento do programa. A fiscalização também verificou programas de transferência de renda implementados por estados e municípios. Em todo o país, foram encontradas quase 230 ações com propostas semelhantes ao Bolsa Família. Um dos maiores problemas está na falta de integração de dados com o CAD único. 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
23: Proposta cria estratégia nacional para enfrentar impactos do vício em jogos.
24: Comissão proíbe posse de armas para quem estiver sob medida protetiva.
23: Dependentes de vítimas de violência terão prioridade na matrícula escolar.
24: Projeto de lei aumenta a punição para o crime de ultraje a culto religioso.
23: Boa noite. Proposta aumenta a pena para o crime de ultraje a culto religioso e impede que manifestações de fé em cerimônias sejam enquadradas como crime de preconceito. A repórter Daniele Lessa explica as medidas.
25: A Comissão de Constituição e Justiça da Câmara dos Deputados aprovou o projeto que aumenta a punição para o crime de ultraje a culto religioso e para o impedimento ou perturbação de atos religiosos. O texto aprovado foi a versão elaborada pelo relator, deputado pastor Marco Feliciano, do PL de São Paulo. Hoje, o Código Penal prevê pena de detenção de 1 mês a 1 ano para quem zombar de alguém por motivo de crença, impedir cerimônia religiosa ou vilipendiar ato ou objeto de culto. Com a proposta aprovada na CCJ, a pena passa a ser de reclusão de 2 a 4 anos, além de multa. O texto também estabelece que, se houver emprego de violência, a pena será aumentada em 2/3. Outra mudança altera a lei que trata dos crimes de preconceito. O novo texto deixa claro que não constitui crime a manifestação de crenças, sermões, pregações, culto, ensino ou orientação religiosa realizados em atividades de caráter religioso ou litúrgico, mesmo que transmitidos pela internet ou por outros meios de comunicação, como explica o relator, pastor Marco Feliciano.
26: Por exemplo, se um pastor ou um padre ou uma pessoa que é espiritualista estiver no exercício da sua fé, no exercício da sua função, e ela criticar uma outra religião, isso seria intolerância religiosa? É claro que não, porque a maioria das religiões praticam aquilo que nós chamamos de proselitismo, ou seja, eles tentam converter as pessoas. E no mundo em que nós vivemos hoje, do politicamente correto sendo impregnado na mente das pessoas, muitas pessoas, tanto padres como pastores e outros entes de religiões espiritualistas, estão sendo punidas, processadas por intolerância religiosa, quando na verdade eles estão apenas praticando a sua fé.
25: A proposta que aumenta a pena para o crime de ultraje a culto religioso impede que manifestações de fé em cerimônias sejam enquadradas como crime de preconceito ainda precisa ser analisada pelo plenário da Câmara. Se aprovada, seguirá para o Senado. Da Rádio Câmara de Brasília, Daniele Lessa.
22: Educação.
24: Câmara aprova projeto que garante prioridade na matrícula escolar para dependentes de mulheres vítimas de violência doméstica. A repórter Sofia Peçanha tem os detalhes.
27: A Câmara dos Deputados aprovou projeto que dá prioridade na matrícula escolar para dependentes de mulheres vítimas de violência doméstica em escolas próximas de sua nova residência. A proposta, apresentada pelo deputado Rômulo Gouveia, altera a Lei Maria da Penha. A medida assegura prioridade à mulher em situação de violência doméstica e familiar para matricular ou transferir seus dependentes para a instituição de ensino mais próxima de seu domicílio, seja pública ou particular. Para ter direito à prioridade, a mulher deverá apresentar documentos que comprovem o registro de ocorrência policial ou processo judicial relacionado à violência doméstica. O texto aprovado também permite que o juiz determine, como medida protetiva de urgência, a matrícula ou transferência do aluno, mesmo que não haja vaga na instituição mais próxima do novo domicílio. Além disso, o juiz determinará a devida comunicação ao conselho tutelar competente para acompanhamento. Segundo a justificativa, a interrupção da trajetória escolar resulta em imenso prejuízo para as famílias, já submetidas a pesado trauma psicológico e social, como explica o parecer da deputada Laura Carneiro, do PSD do Rio de Janeiro, lido na Comissão de Constituição e Justiça, pelo deputado Helder Salomão, do PT do Espírito Santo.
2: Tal medida protege ainda mais a mulher vítima de violência doméstica e seus dependentes, garantindo-lhe o direito fundamental à educação em meio a um contexto tão difícil de afastamento do lar em razão da violência doméstica.
27: O projeto que garante à mulher vítima de violência doméstica prioridade para matricular filhos ou dependentes em escolas próximas de sua nova residência segue para análise do Senado. Da Rádio Câmara de Brasília, Sofia Pessanha.
3: Comissões. Avança na Câmara o projeto que cria uma estratégia nacional para enfrentar os impactos do vício em jogos.
24: A proposta já foi aprovada em todas as comissões temáticas da Câmara e está pronta para ser incluída na pauta de votação do plenário. A reportagem é de Maria Neves.
25: A Comissão de Saúde da Câmara aprovou o projeto do deputado Rui Carneiro, do Podemos da Paraíba, que institui uma estratégia nacional para cuidar de pessoas afetadas pelo vício em jogos e apostas, principalmente por meio da internet. O texto aprovado prevê uma rede de apoio formada por diferentes áreas do governo para enfrentar os impactos sociais e de saúde decorrentes do vício em apostas. De acordo com a relatora, a deputada Jandira Fegali, do PCdoB do Rio de Janeiro, devido à facilidade de acesso por meio do celular, a compulsão por jogos atinge uma parcela cada vez maior da população. Segundo a parlamentar, os mais afetados ainda são os homens, mas o problema já começa a atingir também mulheres e adolescentes.
5: E o que a gente vê é que em torno de entre 2 e 10 da população já começa a ter sintomatologia da dependência. Então é preciso que a gente institua uma política de prevenção, campanhas educativas, ao mesmo tempo de acolhimento, de assistência individualizada e confidencial. O Ministério da Saúde já faz hoje, já instituiu o teleatendimento gratuito, mas nós estamos estendendo todo esse tratamento, não só ao SUS, mas também ao Sistema de Assistência Social e à Rede de Atenção Psicossocial.
25: Dentre as ações previstas na proposta, consta um acompanhamento médico e psicossocial para os indivíduos e seus familiares. A medida prevê ainda a criação de grupos de apoio baseados na experiência, a realização de campanhas e a publicação de materiais didáticos, com foco especial na proteção de crianças e adolescentes e a cooperação com operadoras de apostas para detectar comportamentos de risco. Jandira Fegali defende também a limitação das propagandas de sites de apostas e o aumento da taxação das empresas de jogos online, conhecidas como bets. A deputada ressalta que, como a sede da maioria dessas empresas fica no exterior, o dinheiro também sai do país, o que retira recursos, inclusive, das políticas de atenção a pessoas que desenvolvem compulsão por jogos. A relatora lembrou que, recentemente, o país aumentou a taxação das bets, que era de 12% e vai chegar a 18%, mas, para ela, ainda é pouco. Segundo afirma, há países que cobram até 40% de imposto dessas empresas. Da Rádio Câmara de Brasília, Maria Neves.
3: O projeto que institui uma estratégia nacional para cuidar de pessoas afetadas pelo vício em jogos e apostas também já foi aprovado pelas Comissões de Finanças e Tributação e de Constituição e Justiça. O texto segue para análise no plenário da Câmara.
6: Saúde.
24: Comissão aprova projeto que prevê expansão da telemedicina nos municípios. A repórter Júlia Lopes nos conta os passos para a adoção da medida.
7: As teleconsultas têm se tornado uma alternativa para ampliar o acesso aos serviços do Sistema Único de Saúde, o SUS. Elas permitem atender o maior número de pessoas e chegar a regiões mais distantes no país. Nesse cenário, a Comissão de Saúde da Câmara dos Deputados aprovou um projeto de lei que cria a política de expansão da telesaúde no SUS. Atualmente, cerca de 10% dos municípios brasileiros oferecem serviços de medicina online à população, segundo o levantamento da Frente Nacional dos Prefeitos. Com a nova política, o governo federal deverá apoiar estados e municípios na ampliação desse atendimento, com prioridade para regiões mais vulneráveis e de difícil acesso. O texto prevê a criação de programas federais com apoio técnico e financeiro. Entre as medidas estão investimentos em conectividade, aquisição de equipamentos para unidades do SUS, capacitação de equipes e desenvolvimento de novos modelos de atendimento digital. A proposta também cria a Base Nacional de Telemedicina e Telesaúde, que deve integrar os dados de atendimento virtuais em todo o país, facilitando o acesso às informações de saúde. Para a relatora do projeto, a deputada Adriana Ventura, do Novo, de São Paulo, a iniciativa ajuda a enfrentar desigualdades regionais, amplia o acesso à saúde e permite a unificação de dados da população como prontuário eletrônico em um único sistema.
6: O objetivo, basicamente, é que a gente amplie isso com uma base única. Então, a gente precisa trabalhar interoperabilidade, precisa dar mais acesso para as pessoas, principalmente as pessoas que hoje não têm acesso. Então, o objetivo desse é fazer uma integração e fazer com que haja um compromisso dessa integração de estados, municípios e também planos de saúde que também atendem o SUS.
7: Os estados e municípios deverão incorporar a telesaúde em seus planos permanentes de cuidado, definindo metas e indicadores compatíveis com a realidade local. De acordo com o Ministério da Saúde, em 2025, 76% da população brasileira depende diretamente do SUS. O sistema realiza por ano 2,8 bilhões de atendimentos e conta com cerca de 3,5 milhões de profissionais em atuação. O projeto, que busca aumentar a participação da telesaúde no SUS, segue agora para análise na Comissão de Finanças e Tributação. Da Rádio Câmara de Brasília, Júlia Lopes.
8: Agricultura.
23: Comissão de Agricultura aprova a erradicação da leucena, planta invasora no Cerrado. O repórter José Carlos Oliveira explica os problemas causados pela praga.
11: A Comissão de Agricultura da Câmara dos Deputados aprovou a proposta de controle, manejo e erradicação progressiva da leucena, uma leguminosa originária da América Central. A planta exótica invasora se disseminou descontroladamente em vários biomas brasileiros, sobretudo em áreas do Cerrado, no Centro-Oeste. O autor do projeto de lei, deputado Otto Alencar Filho, do PSD da Bahia, lembrou que a leucena foi introduzida no Brasil como forrageira, ou seja, com foco na alimentação de animais de produção, como bois, porcos e cabras. Também foi usada na recuperação de solo. No entanto, a planta se desenvolveu rapidamente e passou a competir com a vegetação nativa, alterando os ecossistemas. O relator, deputado José Medeiros, do PL do Mato Grosso, concordou com a necessidade de controle da leucena.
12: É uma leguminosa muito aceita pelos produtores, porque tem alto índice de proteína para o gado, mas ela também se espalha de forma assim muito avassaladora, e ele pede justamente a substituição gradativa dessa leguminosa para que não vire uma praga por todo o país. Porque ela produz bastante semente, é levada pelo vento, por passarinhos também. De um bem que se esperava, acaba causando um problema para toda a atividade silvopastoril.
11: Para o controle gradual da planta, o projeto de lei prevê campanhas educativas, linhas de financiamento, assistência técnica e extensão rural voltadas à substituição da leucena por espécies alternativas. Áreas rurais que cultivam a planta terão até 10 anos para erradicá-la. O texto ainda proíbe o plantio de leucena em áreas de preservação permanente, unidades de conservação de proteção integral, florestas públicas, terras indígenas e territórios quilombolas. A proposta de erradicação da leucena ainda vai passar pela análise das comissões de meio ambiente, de finanças e tributação e de Constituição e Justiça. Da Rádio Câmara de Brasília, José Carlos Oliveira.
8: Justiça.
24: Comissão aprova projeto que aumenta a proteção para vítimas de violência, exigindo que juiz escute a mulher antes de decidir pela revogação de medidas protetivas do agressor.
23: O projeto está pronto para entrar na pauta do plenário da Câmara, como informa a repórter Silvia Munhato.
8: A Comissão de Constituição e Justiça da Câmara aprovou o projeto que determina que, antes de decidir sobre a revogação de medidas protetivas de urgência do agressor, o juiz escute a mulher vítima de violência doméstica e familiar e verifique se ela não está em risco. Além disso, a proposta determina a realização da chamada audiência de admoestação para a soltura de agressor em caso de revogação de prisão preventiva. É o que explica a relatora, a deputada Laura Carneiro, do PSD do Rio de Janeiro.
13: E o juiz vai dizer para ele: olha só, o senhor, se descumprir, vai acontecer isso. Se o senhor deixar de cumprir as medidas protetivas, vai acontecer isso. Ou seja, ele de alguma maneira vai fazer com que o agressor repense qualquer possibilidade de reincidência naquela conduta.
8: A audiência deverá se realizar em até 48 horas da decisão de soltar o réu. As medidas serão inseridas na Lei Maria da Penha. Laura Carneiro defendeu que o contato com a vítima deve ser realizado pela equipe técnica da vara especializada, por equipamento da rede de enfrentamento à violência da região, de seu domicílio, ou ainda pelo próprio juízo da vara de violência doméstica e familiar. Entre as medidas protetivas previstas na Lei Maria da Penha, estão a suspensão do porte de arma, o afastamento do lar ou a proibição de aproximação da vítima. A proposta que aumenta a proteção para a mulher vítima de violência deverá ser analisada agora pelo plenário da Câmara. Da Rádio Câmara de Brasília, Silvio Minhato.
14: Segurança Pública.
24: Pessoas que estiverem cumprindo medidas protetivas com base na Lei Maria da Penha podem ter suspenso o direito a ter armas de fogo. Proposta nesse sentido está sendo examinada pela Câmara. A reportagem é de Luiz Cláudio Canuto.
15: A Comissão de Segurança Pública da Câmara aprovou projeto que impede que pessoas que estejam em cumprimento de medidas protetivas com base na Lei Maria da Penha tenham ou comprem armas de fogo e munições. O texto aprovado é uma nova versão da proposta feita pelo relator, deputado Aloysio Mendes, do Republicanos do Maranhão. De acordo com a nova redação, a suspensão do direito a armas vira uma medida obrigatória até a revogação da medida protetiva ou o arquivamento do caso. Para garantir o cumprimento da lei, o relator incluiu a exigência de uma certidão negativa de medidas protetivas para quem queira comprar ou portar armas de fogo no Brasil. É uma mudança no Estatuto do Desarmamento. Ao juiz caberia comunicar a decisão a diversos órgãos, como o Exército, no caso de atiradores esportivos, a Polícia Federal, para quem é caçador, e também às empresas de segurança, caso seja um emprego do acusado de agressão. Entre as mudanças feitas, o relator tirou do texto original a previsão de novas penas para tentativas de compra de armas, porque a legislação penal já prevê punições para uso e porte ilegais. Também ficou de fora a criação de novos canais de atendimento específicos, porque já existe o número 180 para denúncias de violência contra a mulher. O texto original tratava apenas do registro de agressão em inquéritos, mas o relator vinculou a proibição à concessão da medida protetiva. Aloysio Mendes acha que a vinculação dá maior eficácia jurídica e rapidez à segurança da vítima.
16: Nós temos estatísticas recentes que dizem que quase 58% dos crimes cometidos contra as mulheres são praticados com armas de fogo. Aprovamos na Comissão de Segurança Pública e Combate ao Crime Organizado por unanimidade. E esse projeto vai coibir ainda mais a prática desse tipo de crime.
15: O texto já foi aprovado pela Comissão de Defesa dos Direitos da Mulher e agora está na Comissão de Constituição e Justiça, mas pode ser votado pelo plenário porque está em regime de urgência. Da Rádio Câmara de Brasília, Luiz Cláudio Canuto.
14: Votação.
23: Oficiais de justiça e fiscais agropecuários podem ser incluídos entre as categorias autorizadas a portar armas. O repórter Antônio Vital tem as informações.
17: Ganhou o regime de urgência e pode ser votado a qualquer momento no plenário da Câmara, projeto que autoriza o porte de armas de fogo por oficiais de justiça e auditores fiscais federais agropecuários. O projeto altera o Estatuto do Desarmamento para incluir essas duas categorias entre aquelas que têm direito ao porte de arma. Hoje, essa autorização já vale para policiais, militares e outras carreiras ligadas à segurança pública, desde que cumpram os requisitos legais, como comprovação de capacidade técnica e aptidão psicológica. De acordo com a proposta, esses profissionais poderão portar arma de fogo de propriedade própria ou fornecida pela instituição, inclusive fora do horário de serviço, com validade em todo o território nacional, conforme as regras previstas em lei. Relator da proposta, o deputado Jonas Donizete, do PSB de São Paulo, argumentou que a medida reconhece o risco enfrentado por esses profissionais no exercício das funções. Segundo ele, oficiais de justiça e auditores fiscais atuam diretamente na execução de decisões judiciais e em atividades de fiscalização, muitas vezes sob tensão e ameaças. O porte de armas para oficiais de justiça foi defendido pelo deputado Coronel Meira, do PL de Pernambuco.
1: Porte de arma para oficial e oficiala de justiça, para poder se defender verdadeiramente de tudo que acontece na rua. Ele é o elo, exatamente, da justiça, dos tribunais de justiça com o povo brasileiro. E ele precisa ter um mínimo de conforto, que é poder, se quiser, estar armado para defender a sua vida e muitas vezes a vida de quem o acompanha no seu momento do trabalho em todos os locais, em todos os rincões do nosso Brasil.
17: Com regime de urgência, o projeto que autoriza o porte de arma para oficiais de justiça pode ser votado diretamente no plenário da Câmara, sem passar pela análise das comissões permanentes da Casa. Da Rádio Câmara de Brasília, com informações de Daniela Lessa, Antônio Vital.
24: Termina agora o Jornal Câmara dos Deputados, produzido pela Rádio Câmara. O programa teve trabalhos técnicos de Wellington Teles e a apresentação de Tessia Guimarães e Luciana Vieira. Uma boa noite para você.
23: A Voz do Brasil está de volta na segunda-feira. Boa noite e bom fim de semana.
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2: 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Abrindo esse bloco com Ed Sheeran, Eyes Closed.

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7: E a banda Live está de volta ao Brasil após 25 anos. O grupo, liderado por Ed Kowalski, confirmou 2 apresentações especiais em setembro como parte de sua nova turnê pela América Latina. Os shows acontecem no dia 9 de setembro em São Paulo e no dia 11 em Porto Alegre, marcando o reencontro com os fãs brasileiros após mais de 2 décadas. Com mais de 23 milhões de discos vendidos, o Live ajudou a definir o rock alternativo dos anos 90, com clássicos como Selling the Drama, Operation Spirit, Fan Lines on the Riverside, entre outros. Animado com o retorno, Ed Kowalski celebrou: mal podemos esperar para ver todos vocês e cantar juntos. O show está muito especial e estamos contando as horas para compartilhá-lo com vocês. A venda geral será aberta no dia 9 de junho pelo site da Eventim.
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8: Hoje a gente desembarca na Turquia. A seleção turca está de volta ao Mundial depois de 24 anos e chega embalada por uma geração jovem, talentosa e cheia de confiança. A Turquia está no grupo D, estreando dia 13 de junho contra a Austrália. Depois encara o Paraguai no dia 19 e fecha a fase de grupos contra os Estados Unidos no dia 25. Os turcos vivem um sonho de repetir a campanha histórica de 2002, quando surpreenderam o planeta e terminaram a Copa em terceiro lugar. Foi naquele Mundial que nasceu um dos momentos mais icônicos da história das Copas, o gol de Hakan Şükür, com apenas 11 segundos de jogo contra a Coreia do Sul, até hoje o mais rápido da história do torneio.
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11: Boa noite. Eu sou João Paulo Ribeiro Capobianco, ministro do Meio Ambiente e Mudança do Clima. Estou aqui hoje para prestar contas à sociedade brasileira dos avanços e dos desafios que temos nesse Dia Mundial do Meio Ambiente. Desde janeiro de 2023, o governo do Brasil voltou a tratar o meio ambiente como indutor do desenvolvimento, não como obstáculo. Assim, estamos mostrando que é possível crescer, gerar emprego e renda sem deixar de proteger nossas florestas, nossas águas e nossa biodiversidade. Nos últimos 3 anos, o desmatamento na Amazônia caiu pela metade. No Cerrado, a redução foi de 32%. E no Pantanal, 65%. Ao proteger nossos biomas, salvamos a biodiversidade e evitamos lançar na atmosfera milhões de toneladas de gases de efeito estufa. Também ampliamos significativamente as áreas protegidas, com a criação de mais de uma dezena de novas reservas ambientais e o reconhecimento de terras indígenas e de territórios quilombolas. Somadas, elas equivalem em torno de 5 milhões de campos de futebol, desses em que veremos nossa seleção jogar durante a Copa do Mundo que se aproxima. Voltamos também a liderar a transição energética, a partir da substituição de combustíveis fósseis por opções mais limpas, como os biocombustíveis e eletricidade. Teremos estímulos à renovação da frota brasileira, tanto privada quanto do transporte público. Esses resultados são fruto de um amplo trabalho de cooperação entre o governo do Brasil, os estados e municípios e a sociedade civil. Eles só foram possíveis porque voltamos a investir em ciência, em monitoramento e a fortalecer instituições importantíssimas como o IBAMA e o Instituto Chico Mendes de Conservação da Biodiversidade, que foram alvo de tentativas de desmonte em anos anteriores. Outro fator central foi a retomada da cooperação internacional. E depois de 4 anos de exclusão, retomamos o Fundo Amazônia, que agora tem 9 países financiadores. Juntas, essas ações viabilizaram um volume recorde de 204 bilhões de reais em recursos públicos e privados, nacionais e internacionais, para o desenvolvimento sustentável no Brasil. Também voltamos a investir fortemente na recuperação de áreas degradadas e na restauração florestal. Hoje, temos 3,4 milhões de hectares recuperados. Neste ano, diante da previsão de um novo El Niño, reforçamos o monitoramento e colocamos em campo o maior contingente de brigadistas da nossa história. Aumentamos o número de aeronaves e equipamentos de prevenção e combate e apoiamos em mais de R$500 milhão os corpos de bombeiros dos estados onde há mais incêndios florestais. Hoje, no mundo inteiro, são os critérios ambientais que definem acordos comerciais e abrem as portas do investimento. E na contramão dessa tendência, pode fechar mercados e isolar o país. Proteger as nossas florestas, os nossos rios e a vida de nossas famílias já seria a razão suficiente. E é, ao mesmo tempo, uma garantia para o futuro próspero da economia brasileira. Neste Dia Mundial do Meio Ambiente, renovamos o compromisso de deixar para as próximas gerações um país mais preparado e mais sustentável. Porque proteger o meio ambiente é proteger a vida e o futuro de todas as famílias brasileiras. Muito obrigado.
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8: A Turquia costuma jogar com muita intensidade, velocidade e paixão. E para entrar nesse clima vibrante de Istambul, misturando tradição e modernidade, a gente vai com som turco contemporâneo para aquecer rumo à Copa. Morve

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1: 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Abrindo esse bloco com MGMT, Mother Nature.

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